0: comprometam o orçamento das famílias. É o objetivo das novas medidas anunciadas pelo governo do Brasil para ampliar o acesso ao crédito e incentivar quem mantém os pagamentos em dia. O Desenrola Adimplentes, lançado nesta segunda-feira pelo presidente Lula, amplia o alcance do programa, que já ajudou mais de 7 milhões e meio de famílias na reorganização financeira. Agora, o foco passa a ser quem trabalha na informalidade e mantém as contas em dia, mas enfrenta juros elevados no crédito pessoal. A proposta permite substituir empréstimos mais caros por financiamentos com juros de até 1,99% ao mês, reduzindo o peso das parcelas no orçamento e prevenindo o endividamento, destaca o ministro da Fazenda, Dário Dorigan.
1: Esse trabalhador, ele vai poder se reorganizar do ponto de vista financeiro. Ele vai poder, inclusive, se ele quiser, tomar crédito dentro desse mesmo patamar, a 1,99% ao mês, tomar um volume de crédito a mais, desde que a prestação total não passe de 90% do que ele tinha antes.
0: Poderão aderir trabalhadores informais que tenham operações de crédito pessoal de até R$15 mil, com pelo menos 4 parcelas pagas e no máximo 90 dias de atraso. A ideia é substituir juros de até 12% por juros no máximo de 1,99% ao mês, explica o ministro Dorigan.
1: A situação atual do trabalhador informal, que paga taxa de juros de 6% a 12% ao mês, nós estamos dizendo, nós vamos te dar uma nova linha para você extinguir essa taxa de juros e essas condições que hoje você é submetido.
0: O pacote também amplia o uso do FGTS como garantia no crédito conseguido.

0: juros mais baixos.
1: O programa FIES Empreendedor é destinado a profissionais graduados que desejam abrir ou expandir seu próprio negócio, contando com linhas de crédito mais acessíveis. Podem aderir aqueles que pagaram em dia as últimas 36 parcelas do programa, sem histórico de renegociação no período. No caso de pessoa física, com limite de financiamento de até R$ 80 mil e prazo máximo de pagamento de 60 meses, incluindo até 6 meses de carência. Para pessoa jurídica, com limite de financiamento de até R$ 180 mil e prazo máximo de pagamento de 96 meses, incluindo até 6 meses de carência. Em uma simulação de empréstimo de R$ 80 mil em 5 anos, por exemplo, o custo total cai de

0: à adimplência.
1: Se ele seguir pagando em dia, ele vai ter uma linha de crédito que vai ser a menor linha de crédito, com a menor taxa de juros que nós temos para o empreendedorismo no país.
0: Ainda de acordo com o ministro Dario Durigan, com taxas de juros de 0,87% ao mês, o programa tem uma das melhores linhas de crédito que cabem no bolso de quem está começando a empreender.
1: O adimplente que seguir pagando em dia vai ter pelo menos 37 mil de benefício e é para esse estudante que está querendo deslanchar no seu primeiro negócio que nós estamos abrindo essa linha, dando um estímulo ao bom pagador do FIES.
0: Para o ministro da Educação, Leonardo Barchini, a linha de crédito dará igualdade de condições aos egressos do ensino superior.
2: Com essa linha de crédito, nós vamos conseguir dar oportunidade a esse jovem para que ele possa, de fato, empreender. Vão dar um retorno para a sociedade igual os jovens do ProUni, do FIES, do Reúne, da expansão, da lei de cotas.
0: O governo do Brasil estima que, em um universo de 500 mil beneficiários adimplentes, exista um público potencial imediato entre 50 mil e 125 mil pessoas. Uma parcela expressiva desse grupo já possui CNPJ ativo, o que demonstra uma demanda real por capital de giro para alavancar seus negócios. Reportagem Graziele Bezerra.
3: E o presidente Lula enviou hoje ao Congresso Nacional projeto de lei complementar que aumenta de forma progressiva o teto de faturamento do MEI, o microempreendedor individual.
4: A meta é chegar a R$ 140 mil até 2028 e permitir a contratação de 2 empregados.
3: Atualmente o teto é de R$ 81 mil por ano. A medida pode beneficiar 13 milhões de microempreendedores individuais registrados.
4: Com o aumento, o governo quer fortalecer os pequenos negócios e incentivar a geração de empregos. Quem comentou foi o presidente Lula.
5: Muito dinheiro na mão de poucos significa pobreza. E quando a gente manda um projeto de lei desse dizendo que pouco dinheiro na mão de muitos é uma distribuição de oportunidade e de riqueza. Portanto, eu acho que o Congresso Nacional vai fazer um esforço muito grande, se Deus quiser, e volta a isso o mais rápido possível para que a gente possa favorecer aquelas pessoas que mais precisam de crédito.
3: O ministro do Empreendedorismo, da Microempresa e da Empresa de Pequeno Porte, Paulo Pereira, destacou as medidas para estimular o MEI.
6: Vamos dizer que é um momento histórico, né, para os microempreendedores individuais do Brasil, quase 10 anos sem aumento, de modo que é uma medida que tem um impacto muito grande, presidente, e que se insere num conjunto de medidas que o senhor tem feito para os empreendedores. Então,

0: segunda-feira, 29, destina os recursos ao Ministério de Minas e Energia para viabilizar uma política de subvenção operada pela Agência Nacional de Petróleo, Gás Natural e Biocombustíveis, ANP. A iniciativa tem caráter emergencial e temporário e busca reduzir os efeitos da alta dos preços internacionais do petróleo sobre a economia brasileira. A medida foi criada após o aumento da instabilidade no mercado global, provocado pelo agravamento do conflito geopolítico no Oriente Médio. A ANP será responsável pelo repasse da subvenção aos importadores de diesel, com critérios baseados no volume comercializado e na diferença entre o preço de referência e o valor definido para o produto. Como a despesa não estava prevista no orçamento de 2026, o governo precisou abrir o crédito extraordinário para garantir a execução da política. A medida atende os critérios de urgência e imprevisibilidade previstos na Constituição. Claudimário Carvalho, para a Voz do Brasil.
1: Em julho, a bandeira tarifária de energia seguirá amarela, indicando a cobrança de taxa adicional sobre as contas de luz no mês.
2: O anúncio foi feito pela Agência Nacional de Energia Elétrica, ANEEL.
1: Com isso, os consumidores vão pagar um adicional de R$ 1,88 para cada 100 kWh consumidos.
2: A bandeira tarifária está amarela desde abril, em razão das condições menos favoráveis para a geração de energia no país.
1: Em períodos secos, quando a produção das usinas hidrelétricas fica prejudicada e é necessário acionar as termoelétricas, a bandeira pode ficar amarela ou vermelha, patamar 1 ou 2.
2: Isso porque a geração por usinas térmicas é mais cara. Daí a necessidade da taxa adicional sobre o consumo de energia.
1: O pagamento do segundo lote do imposto de renda será feito amanhã, terça-feira.
2: É a maior restituição da história em relação ao número de contribuintes contemplados. Serão beneficiadas mais de 9 milhões e 500 mil pessoas.
3: São 16 bilhões de reais em créditos para 9.585.797 contribuintes. O valor é o mesmo do lote pago anteriormente, o primeiro lote de restituição do Imposto de Renda 2026, em 29 de maio deste ano. Segundo a Receita, os valores devidos da maior parte dos declarantes serão quitados já nos dois primeiros lotes de 2026. Esses pagamentos deverão alcançar cerca de 80% do total estimado de restituições do ano. Se somarmos os dois primeiros lotes do ano, serão contemplados 18 milhões e 300 mil contribuintes, com um valor total de 32 bilhões de reais em restituições. A antecipação dos créditos se deu após processamento de milhões de declarações em pouco tempo, beneficiando tanto os contribuintes com prioridade legal quanto aqueles que aderiram às soluções digitais, como a declaração pré-preenchida e o recebimento da restituição via Pix. O crédito bancário será realizado ao longo desta terça-feira. Cerca de 4 bilhões e meio de reais serão destinados a contribuintes com prioridade legal, como idosos acima de 80 anos, idosos entre 60 e 79 anos, pessoas com deficiência física, mental ou moléstia grave e contribuintes cuja maior fonte de renda seja o magistério. Para saber se a restituição está disponível, basta acessar gov.br/Receita Federal, clicar em Meu Imposto de Renda e depois em Consultar Minha Restituição. O pagamento é feito somente na conta do titular da declaração.
4: Daniele Popov para a Voz do Brasil.
1: Equipes de resgate brasileiras já estão na Venezuela apoiando o país.
2: A Venezuela foi atingida por terremotos na última quarta-feira, deixando mais de 1.700 mortos.

0: públicas provocaram desabamentos na capital, Caracas, e outras cidades venezuelanas. As equipes brasileiras também vão trabalhar no reforço a telecomunicações com representantes da Anatel e no transporte e apoio aos desalojados. Reportagem Raquel Mariano.
1: Mais modernidade nas unidades de terapia intensiva, salvando a vida de mais pacientes.
2: O Ministério da Saúde inaugurou a primeira UTI inteligente do SUS no Rio de Janeiro.
1: Entre as novidades, monitoramento mais sofisticado dos pacientes e uso da inteligência artificial para reunir dados e acelerar a tomada de decisões.
2: A iniciativa faz parte do Agora Tem Especialistas.
3: Um passo importante rumo à medicina do futuro. A primeira UTI inteligente do SUS foi inaugurada no Hospital Universitário Clemente Fraga Filho, da Universidade Federal do Rio de Janeiro. A novidade utiliza tecnologias de monitoramento contínuo e inteligência artificial para acompanhar em tempo real a evolução dos pacientes. O sistema reúne automaticamente informações dos monitores, identifica sinais precoces de agravamento e auxilia as equipes médicas na tomada de decisões. Segundo o ministro da Saúde, Alexandre Padilha, a expectativa é aumentar as chances de recuperação dos pacientes.
4: Se observa mais precocemente sinais de piora ou os sinais de melhora, então, com isso, você faz a ação, a medicação, a mudança de conduta mais rápido. Com isso, você salva esse paciente, ele sai mais rápido da UTI. Ele saindo mais rápido da UTI, gira mais o leito da UTI. Você pode trazer outros pacientes da UTI. Com isso, vai reduzindo o tempo de quem está esperando para uma UTI e salva vidas dentro da UTI.
3: A iniciativa faz parte da criação da Rede Nacional de UTIs Inteligentes, que recebeu mais de R$ 180 milhões em investimentos. Nesta primeira etapa, serão 10 leitos inteligentes em 7 hospitais de referência, espalhados pelo país. Depois, o projeto será ampliado para 280 leitos em 14 UTIs. A entrega faz parte do programa Agora Tem Especialistas do Ministério da Saúde, que busca ampliar e qualificar a assistência no SUS. Em pouco mais de um ano, o programa bateu recorde de cirurgias eletivas, quase 15 milhões de procedimentos. O governo federal também tem levado atendimento móvel por meio de carretas, que oferecem exames e atendimento em diversas especialidades, como ressaltou o ministro da Saúde, Alexandre Padilha.
5: Mais de 2.800 municípios brasileiros já tiveram atendimento dessas carretas. Nós vamos chegar a 150 dessas carretas até o final do ano e 81% dos atendimentos são das mulheres, porque a saúde da mulher é prioridade absoluta e as carretas têm ajudado muito na saúde da mulher.
3: A estratégia também foi responsável pela inclusão de mais de 1,5 milhão de especialistas no atendimento à rede pública do país. Reportagem Luana Karen.
1: E o Ministério da Saúde incluiu mais uma estratégia para ampliar o acesso a cuidados especializados no Sistema Único de Saúde.
2: A partir de agora, a infectologia foi incluída no programa Agora Tem Especialistas e faz parte da oferta de cuidados integrados.
1: A iniciativa tem como objetivo fortalecer a atenção a pessoas vivendo com HIV e ou com AIDS, que demandam avaliação diagnóstica e acompanhamento integrado.
2: Já fazem parte do programa 6 especialidades. São elas: cardiologia, ginecologia, oftalmologia, oncologia, ortopedia e otorrinolaringologia.
1: Os cuidados integram um conjunto de procedimentos que vão desde consultas, exames e tecnologias de cuidado à condução de agravos específicos de rápida resolução.
2: Amanhã, dia 30 de junho, é o último dia da campanha de vacinação contra o HPV.
1: Mesmo após essa data, a vacina vai continuar disponível para imunização de grupos prioritários.
2: A vacina protege contra o papilomavírus humano, responsável por diversos tipos de câncer.
6: O papiloma vírus humano, HPV, é a infecção sexualmente transmissível mais comum no mundo. A vacina é segura e fundamental na prevenção de diversos tipos de câncer, como os de colo do útero, vulva, pênis, garganta e pescoço. A advogada Marici Valeta conta que não quer ver o filho correr riscos e o levou para vacinar contra o HPV aos 10 anos de idade.
7: Primeiro que é uma coisa perigosa, né? Que pode levar a outras doenças bastante perigosas. Além da proteção individual, acho que a gente tem que ter em mente esse efeito coletivo, né? Que é de você interromper um pouco

0: ciclo.
1: A vacina deve ser tomada antes do início da vida sexual. Ela faz parte da rotina do Calendário Nacional para Crianças e Adolescentes de 9 a 14 anos, que tem direito ao imunizante de graça. Outros grupos também têm esse direito. Pessoas vivendo com HIV, pacientes oncológicos, pessoas transplantadas, usuários de profilaxia para o HIV e vítimas de violência sexual. Éder Gatti, diretor do Departamento do Programa Nacional de Imunizações do Ministério da Saúde, fala sobre a importância dessa imunização.
2: Quando a gente fala de vacinação, a gente está falando de evitar câncer. Casos que teriam um custo enorme no tratamento, e câncer, ele é de alta complexidade. Então a pessoa, quando ela se vacina, ela está contribuindo com a sua proteção e seu bem-estar, mas também ela está dando uma grande contribuição a toda a sociedade brasileira, fazendo ali uma proteção ao Sistema Único de Saúde, garantindo que ele fique mais acessível para outras patologias e outras pessoas.
1: Até amanhã, 30 de junho, quem tem entre 15 e 19 anos também pode se vacinar de graça contra o HPV. Após esse prazo da campanha, o imunizante deve ser adquirido em clínicas particulares. Mas a vacinação gratuita continuará disponível para os grupos prioritários. Reportagem Nazi Brum.
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4: Oportunidades. Estudantes indígenas e quilombolas agora têm reserva de vagas para estágios nos órgãos públicos federais.
5: 3% serão destinados aos indígenas e 2% aos quilombolas. As regras já garantem reserva para estudantes negros e para pessoas com deficiência.
6: Para acessar as vagas disponíveis nas cotas, é preciso se autodeclarar como pertencente a algum desses grupos. Isso é feito durante o preenchimento da inscrição. A diretora de Planejamento da Força de Trabalho do Ministério da Gestão, Maria Aparecida Chagas, fala do impacto da iniciativa.
7: É uma forma, né, da administração pública contribuir para a trajetória formativa dessas pessoas, para auxiliar essas pessoas no mundo do trabalho, para auxiliar essas pessoas a entenderem quais são os códigos, a forma de atuação que é o trabalho.
6: Marcelo Barbosa, da representação estudantil da Coordenação Nacional de Articulação das Comunidades Negras Rurais Quilombolas, argumenta que ter melhores chances de acessar o estágio é fundamental para esses estudantes.
8: Nós vemos uma realidade em que os estudantes precisam sair dos seus territórios para irem para a cidade para fazerem a universidade. E esse auxílio financeiro das bolsas vai ajudar na permanência desses estudantes.
6: Braulina, do povo Baniuá, faz doutorado na Universidade de Brasília e comemorou a reserva de vagas em estágios como uma oportunidade de melhoria profissional para parentes de todas as etnias indígenas.
9: Para que a gente tenha mais parentes qualificados na sua área e que tenham parentes com experiência no estágio e em outros lugares. É o primeiro passo de muito sonho que vem e estamos muito felizes.
6: Cerca de 16 mil estudantes fazem estágios na administração pública federal. As oportunidades são para nível médio, ensino técnico, graduação e pós-graduação. Cada órgão divulga os estágios que oferece e tem até o início de setembro deste ano para se adaptar às novas regras de reserva de vagas. Reportagem Carlos Oliveira.
4: Jovens que completam 18 anos em 2026 têm até amanhã, dia 30, para fazer o alistamento militar obrigatório.
5: Quem perder o prazo poderá pagar multa e enfrentar restrições, como impedimento para tirar passaporte, assumir cargo público e participar de concursos.
4: A expectativa é que mais de 1 milhão de jovens participem do processo em todo o país.
5: O procedimento pode ser feito pela internet, no site alistamento.eb.mil.br ou em uma junta do Serviço Militar.
4: Essas foram as notícias do Governo do Brasil.
5: Uma realização da Secretaria de Comunicação Social da Presidência da República.
4: Com produção da empresa Brasil de Comunicação.
5: Fique agora com as notícias do Poder Judiciário e do Congresso Nacional. Boa noite.
4: Uma boa noite, até amanhã.
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0: Supremo Tribunal Federal lança edital para receber propostas sobre a modernização do sistema de justiça. STJ decide que é ilegal a busca na casa do suspeito de um crime baseada apenas no relato de outros réus. Ministério Público Eleitoral aciona governador do Amapá por promoção pessoal na fachada da Secretaria de Educação. Boa noite, eu sou o Arthur Filho. O Supremo Tribunal Federal lançou o edital para receber propostas sobre a modernização do sistema de justiça. Os interessados podem enviar manifestações institucionais sem caráter pessoal, que deverão ser apresentadas por meio de formulário eletrônico até 15 de agosto. Fernanda Porto.
1: As contribuições serão analisadas pelo Grupo de Estudos para a Modernização do Sistema de Justiça, instituído pelo presidente do Supremo Tribunal Federal, o ministro Edson Fachin. As sugestões deverão tratar de temas como simplificação processual, redução da litigiosidade, transformação digital, governança da inteligência artificial, modernização das carreiras e da gestão judiciária, fortalecimento da integridade institucional, transparência pública, proteção dos direitos fundamentais e promoção de maior estabilidade jurídica para o desenvolvimento econômico e social do país. O edital completo pode ser acessado no portal stf.jus.br.
0: Polícia não pode entrar em casa de pessoa suspeita de um crime apenas porque outros suspeitos a acusaram. Para o STJ, esse tipo de informação por si só não é suficiente para justificar a entrada no imóvel. Fátima Uchoa.
2: Um homem foi acusado de tráfico de drogas e condenado juntamente com outras duas pessoas. Pela denúncia durante a abordagem policial, os outros dois réus o apontaram como fornecedor das drogas. Também informaram o endereço dele aos agentes, que foram ao local para realizar o flagrante. O Tribunal de Justiça de Goiás considerou a busca domiciliar legítima, mas a quinta turma do STJ reconheceu a ilegalidade dessa busca e das provas obtidas, e com isso absolveu o réu. Segundo o relator ministro Ribeiro Dantas, o ingresso dos policiais no imóvel deveria ter sido precedido de justa causa que amparasse o flagrante, de mandado judicial ou de consentimento comprovado do morador.
0: Ouvir a população para melhorar os serviços prestados. Esse é o papel da consulta pública realizada pela Justiça do Trabalho. Foram mais de 2.400 participações registradas. Mila Amaral.
3: A pesquisa aconteceu de 25 de maio a 5 de junho em todo o país e ouviu as opiniões e sugestões da população de fóruns e de tribunais trabalhistas. Entre as principais demandas, reduzir processos pendentes e julgar processos com mais de 2 anos foram sugeridos na pesquisa. Além disso, 15% dos participantes concordam que a Justiça do Trabalho deve incentivar a conciliação como forma de resolver conflitos trabalhistas. Os dados coletados também vão servir como base para definir as metas nacionais do Judiciário Trabalhista para 2027.
0: Ministério Público Eleitoral aciona governador do Amapá por promoção pessoal na fachada da Secretaria de Educação. O órgão pede a retirada imediata dos banners com agradecimentos ao gestor sob pena de aplicação de multa.

0: 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A você, uma ótima noite.
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3: Eu sou Paula Groba.
4: E eu sou Ricardo Nakaoka.
3: E estes são os destaques de hoje do Jornal do Senado, que começa agora.
4: Após aprovação do Congresso, Receita Federal divulga a primeira lista de devedores contumazes.
3: Senadora quer esclarecimentos sobre impactos da crise do BRB e do Banco Master.
4: Senado analisa estatuto para garantir direitos da população em situação de rua.
3: Boa noite.
4: Boa noite.
3: Nem todo contribuinte com dívidas é considerado devedor contumaz. Essa classificação vale para empresas que acumulam débitos tributários de forma recorrente e como estratégia de negócio.
4: A Receita Federal divulgou a primeira lista com esses contribuintes, prevista no Código de Defesa do Contribuinte, aprovado pelo Senado no início do ano. O primeiro setor a ter os nomes publicados foi o de fumo e tabaco. Mais detalhes com o repórter Douglas Castilho.
5: A lei define como devedor contumaz aquele que acumula dívidas tributárias de forma reiterada, sem justificativa e em valores relevantes. O objetivo é combater a inadimplência estruturada, que é quando as empresas utilizam as chamadas técnicas de planejamento tributário agressivo para burlar o fisco sem violar os regulamentos mais severos, reduzir a concorrência desleal, já que as empresas devedoras conseguem praticar preços mais baixos no mercado, e aumentar a transparência fiscal. Quando da aprovação do projeto que deu origem à lei, o relator senador Efraim Filho, do PL da Paraíba, fez questão de ressaltar que não é qualquer prática que se encaixa no conceito de dívida contumaz, definido de forma bastante objetiva.
6: Separar a contumácia da inadimplência, ou seja, o devedor contumaz é quem faz da sonegação seu modelo de negócio. Jamais uma empresa que está no mercado formal, que gera empregos, que paga também seus impostos, por ter um momento de crise, um período de inadimplência periódico, temporário, ela não se enquadrará de nenhuma forma nesse conceito de contumaz.
5: O senador Isalci Lucas, do PL do Distrito Federal, relembrou que a publicação da lista é apenas uma das medidas dentro do que se chama Código de Defesa do Contribuinte.
7: Além da questão do devedor contumaz, ele de fato inclui, no sentido de respeitar a expectativa dos contribuintes, reduzir realmente a litigiosidade, usando inclusive formas alternativas de resolução de conflitos, facilitar o cumprimento das obrigações, reprimir a evasão, fraude, etc., presumir de boa fé do contribuinte.
5: Antes de incluir qualquer empresa na lista, a Receita deve fazer notificação prévia e conceder 30 dias para regularização ou defesa. Segundo a entidade, novas listas deverão ser apresentadas em julho.
3: O senador astronauta Marcos Pontes, do PL de São Paulo, defendeu investimentos em ciência, tecnologia e infraestrutura para fortalecer a capacidade do Brasil de desenvolver vacinas e responder a futuras emergências sanitárias. Segundo ele, o país precisa adotar uma cultura de prevenção, com um orçamento contínuo para pesquisa, formação de profissionais e manutenção de estruturas estratégicas para reduzir a dependência de outros países em situações de crise. O financiamento da produção de vacinas nacionais foi tema de uma audiência pública na Comissão de Ciência e Tecnologia.
4: O parlamentar também defendeu o acesso da população a informações científicas de qualidade sobre vacinação.

0: campanhas educativas e visitas a imóveis. A proposta foi debatida e aprovada pelo Senado durante uma das maiores crises sanitárias da década. A reportagem é de Yasmin Rodrigues.
1: Em vigor desde 27 de junho de 2016, a lei que ampliou as ações de combate ao mosquito transmissor da dengue, zika e chikungunya completa 10 anos. Com participação dos senadores, o texto foi debatido em meio à emergência sanitária provocada pelo avanço dessas doenças. Na votação da proposta, o senador Humberto Costa, do PT de Pernambuco, que atuou como relator da medida, destacou a importância de fortalecer a vigilância.
2: Sem dúvida, esse é o problema de saúde pública mais crítico, não somente do Brasil, mas hoje em termos mundiais. Então, acho que deve ser um esforço de toda a sociedade nesse momento. Eu que já tive a oportunidade de ser ministro da Saúde, que tenho um projeto de lei com esse mesmo conteúdo, eu creio que é uma decisão correta. Como acho também que o Congresso estará inteiramente aberto e suscetível a garantir os recursos orçamentários necessários para que o combate ao Aedes aegypti se faça da melhor maneira possível.
1: A legislação autorizou a União, estados e municípios a adotarem medidas excepcionais e também trouxe mudanças importantes no amparo social às famílias afetadas pelo surto de Zika. 10 anos depois, a legislação segue como base para ações emergenciais de vigilância em saúde e é considerada um marco na resposta institucional à crise sanitária de 2016.
3: O secretário de Economia do Distrito Federal deve ser convidado a explicar na Comissão de Assuntos Econômicos os impactos da crise envolvendo o BRB e o Banco Master.
0: O pedido é da senadora Damares Alves, que quer esclarecimentos sobre as garantias oferecidas pelo GDF e os possíveis reflexos nas contas públicas. Repórter Marcela Cunha.
4: O secretário de Economia do Distrito Federal, Valdivino José de Oliveira, deve comparecer à Comissão de Assuntos Econômicos para falar sobre os impactos da crise envolvendo o BRB e o Banco Master nas contas públicas do Distrito Federal. O pedido foi feito pela senadora Damares Alves, do Republicanos do Distrito Federal, que afirmou que parte das dúvidas levantadas pelos senadores depende de explicações do governo distrital.
5: Há garantias que o GDF está dando para esse grande acordo aí, essa grande reconstrução, reestruturação do banco, que nós temos que ouvir o secretário de Economia do DF.
4: O requerimento cita dúvidas sobre garantias oferecidas pelo governo local, uso de ativos públicos, compromissos assumidos pelo GDF e possíveis reflexos fiscais, orçamentários e patrimoniais do acordo homologado pelo Supremo Tribunal Federal. Damares quer saber se a operação pode afetar a capacidade de investimento do Distrito Federal, a execução de políticas públicas, concursos, nomeações e as contas das próximas administrações.
3: O Ministério da Saúde criou uma política nacional para adaptar o atendimento do SUS à realidade da população em situação de rua.
0: O tema também é acompanhado pelo Senado, que analisa um projeto para criar o Estatuto da População em Situação de Rua. Repórter Henrique Nascimento.
6: O SUS terá novas diretrizes para atender pessoas em situação de rua. O Ministério da Saúde instituiu uma política nacional para ampliar o acesso dessa população à atenção básica. Para quem vive essa realidade, o acesso ao cuidado pode fazer diferença no momento em que vínculos familiares, emprego e moradia já foram perdidos. Rogério Barba passou anos em situação de rua e hoje ajuda no acolhimento de outras pessoas em Brasília.
7: E aí eu me envolvi com o álcool. Eu conheci o crack em 1989 e o crack fez, apesar de eu não ter parente, eu tinha muitos amigos bons. Só que o crack

0: de João Lira, o Jornal do Senado fica por aqui. Acompanhe agora as notícias da Câmara dos Deputados. Boa noite.
1: Boa noite e até amanhã.
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3: Comissão aprova novas regras para blindagem de teto solar de veículos.
4: Deputados determinam a apresentação de antecedente criminal de noivos.
3: Proposta autoriza auxílio para contenção de agressor de mulher em voo.
4: Projeto em análise define ações integradas para evitar quedas de idosos.
3: Boa noite. Avança na Câmara projeto que cria uma política integrada para prevenir quedas de pessoas idosas. Quem tem as informações é a repórter Sofia Peçanha.
5: As quedas estão entre as 10 condições de saúde que mais levam à incapacidade funcional, segundo o estudo longitudinal da saúde dos idosos brasileiros. Visando a saúde e o bem-estar da pessoa idosa, a Comissão de Saúde aprovou o projeto que cria a Política Nacional de Prevenção de Quedas entre Pessoas Idosas. O principal objetivo é reduzir o número de quedas, suas consequências físicas, psicológicas e emocionais, além de promover o envelhecimento ativo e saudável da população idosa. Um dos autores da proposta, o deputado Luiz Couto, do PT da Paraíba, salientou que, atualmente, o Brasil não possui uma política nacional voltada para a prevenção de quedas. E, com isso, a nova política visa atender essa demanda, proporcionando diretrizes e cooperação intersetorial nas áreas de saúde, assistência social, urbanismo e transporte, por exemplo. O projeto propõe ações amplas, como programas de exercícios físicos específicos que fortalecem o equilíbrio e a mobilidade, melhorias na infraestrutura urbana e nos ambientes residenciais, campanhas educativas sobre a importância da prevenção de quedas e a capacitação de profissionais de saúde e cuidadores. O deputado Alan Garcês, do PP do Maranhão, relator na comissão, ressaltou que a proposta não apenas reforça uma questão de saúde pública no Brasil e no mundo, mas também reduz os impactos financeiros para o sistema de saúde.
6: Pois se trata de inovação legislativa necessária e essencial para as pessoas idosas. Além do mais, medidas preventivas de saúde sempre economizam recursos financeiros ao Estado, pois ao evitar a queda haverá certamente redução dos gastos de recursos públicos com cirurgias e procedimentos médicos invasivos.
5: Agora, o projeto que cria a Política Nacional de Prevenção de Quedas entre Pessoas Idosas será analisado pelas Comissões de Finanças e Tributação e Constituição e Justiça. Da Rádio Câmara de Brasília, Sofia Peçanha.
2: Previdência.
4: Câmara analisa a proposta de aposentadoria para policial com invalidez permanente. O repórter José Carlos Oliveira nos conta mais detalhes.
7: A Câmara dos Deputados analisa o projeto de lei que define casos específicos de invalidez permanente que deverão garantir a aposentadoria ou pagamento de seguro a profissionais de segurança pública que sofrerem acidentes em serviço. Entre as hipóteses que impedem o exercício da atividade estão cegueira, paraplegia, tetraplegia e amputação de braço ou perna. A aposentadoria ou seguro seriam válidos para policiais federais, civis, militares e penais, bombeiros militares e guardas municipais. A proposta partiu do deputado Bibo Nunes, do PL do Rio Grande do Sul, e foi aprovada na Comissão de Relações Exteriores, onde o relator, deputado Sargento Faur, do Paraná, incluiu os policiais legislativos entre os beneficiados. A intenção, segundo Faur, é proteger todos os operadores da segurança pública.
8: Importante para dar uma segurança jurídico-financeira para policiais, operadores de segurança pública, né, que arriscam diariamente suas vidas em acompanhamentos táticos, em confrontos, e eles precisam...

0: Foi aprovado em todas as comissões da Câmara e está sendo apreciado agora pelo Senado Federal. A legislação já prevê que a ANAC adote medidas necessárias para a segurança de pessoas e bens no transporte aéreo. No entanto, a proposta amplia as competências legais da agência no caso específico de agressão contra as mulheres. A relatora na Comissão de Viação e Transportes, a deputada Rosana Valle, do PL de São Paulo, explica que a proposta é importante para garantir mais clareza à lei e permitir que situações de assédio não se tornem mais graves.
1: Dentro de um avião não há para onde a vítima ir. É um ambiente fechado, um ambiente com alta vulnerabilidade. Portanto, o projeto garante uma resposta rápida, um respaldo legal para conter qualquer situação de violência, especialmente contra as mulheres. E por que destacar a proteção da mulher? Porque casos de assédio e agressão em transporte público, por exemplo, ainda acontecem de maneira costumeira e uma posição de vulnerabilidade para a mulher.
0: Rosana Valle acrescenta que o projeto não cria novas punições, mas garante a intervenção rápida, a proteção da vítima e a segurança dos passageiros e da tripulação. O projeto, que autoriza a ANAC a requisitar força policial para deter agressor de mulher em aviões, aguarda a votação no Senado. Se for aprovado, segue para a sanção presidencial. Da Rádio Câmara de Brasília, Mônica Tati.
2: Meio Ambiente.
3: Comissões da Câmara analisam projeto que obriga unidades de conservação a garantirem o acesso a idosos, pessoas com deficiência ou com mobilidade reduzida. Quem traz os detalhes é a repórter Júlia Lopes.
4: Com o objetivo de facilitar o acesso a todos em unidades de conservação da natureza, como parques e florestas nacionais, a Comissão de Meio Ambiente e Desenvolvimento Sustentável da Câmara dos Deputados aprovou o projeto que obriga esses espaços a adotarem medidas de acessibilidade para pessoas com deficiência, com mobilidade reduzida ou idosos. Entre as medidas previstas estão a instalação de rampas, corrimão, trilhas adaptadas, sinalização adequada, transporte interno e também a formação de pessoal capacitado. O texto também determina a criação do plano de acessibilidade, que deverá ser elaborado pelo órgão gestor da unidade de conservação, com a especificação das estruturas e adaptações a serem implementadas, os prazos de instalação e a identificação de eventuais incompatibilidades entre o plano de manejo e a implementação das medidas de acessibilidade e inclusão. O relator da proposta, deputado Chico Alencar, do PSOL do Rio de Janeiro, defendeu que o projeto se adequa à realidade das unidades de conservação e explicou como se dará a sua implementação.
5: Estabelecendo, inclusive, um prazo de 180 dias para essa adequação dessas unidades à presença, participação dessas pessoas que tenham essas limitações. É interessante que a gente estabeleceu também etapas para essa implementação, a fim de que a lei desça do papel para a vida real, seja de fato efetivada.
4: Atualmente, segundo o Instituto Chico Mendes de Conservação da Biodiversidade, órgão responsável por fiscalizar e gerir as unidades de conservação federais, o Parque Nacional da Chapada dos Veadeiros, o Parque Nacional da Tijuca, o Parque Nacional Marinho de Fernando de Noronha e o Parque Nacional do Iguaçu são alguns dos locais que já contam com adaptações para receber visitantes com mobilidade reduzida. A exclusão ou limitação de acesso a esses ambientes compromete não apenas a Lei Brasileira de Inclusão da Pessoa com Deficiência, como também contraria a função socioambiental dos espaços naturais. O novo texto introduziu a terminologia usada pela legislação ambiental e de acessibilidade e segue agora para análise na Comissão de Finanças e Tributação. Da Rádio Câmara de Brasília, Júlia Lopes.
2: Comissões.
6: Câmara analisa projetos para restringir fogos de artifício e exigir informação de ruído nas embalagens. A repórter Daniela Lessa nos conta como estão as propostas.
7: Alguns estados e municípios já regulamentaram o uso de fogos de artifício. No estado de São Paulo, uma lei de 2021 proibiu a queima, a soltura e o comércio de fogos de estampido. Já na cidade do Rio de Janeiro, a Câmara Municipal também aprovou norma que restringe fogos com poluição sonora acima de um limite de decibéis. No Congresso, existem vários projetos de lei em tramitação para criar uma regra federal. Na Câmara,

0: Câmara, um dos textos mais avançados, é uma proposta que reúne uma série de projetos e está pronta para entrar na pauta da Comissão de Constituição e Justiça. A ideia central é impedir fogos de grande estampido, como resume o relator, deputado Valdemar Oliveira, do Avante de Pernambuco.
1: Ele não quer proibir os fogos de artifício, apenas aqueles de grande estampido que causem mal, né, que façam uma grande poluição sonora, principalmente aos autistas, aos idosos, aos enfermos, às crianças, às gestantes.
0: Outro projeto quer obrigar que embalagens e, quando possível, que os próprios artefatos informem o nível de ruído em decibéis. Hoje a proposta aguarda aparecer na Comissão de Indústria, Comércio e Serviços. E o autor, deputado Bruno Gunning, do Podemos de São Paulo, argumenta que a padronização pode dar mais eficácia às regras.
2: Hoje está regionalizado, né? Alguns estados evoluíram, outros não nesse tema. E o que a gente quer é que o Brasil como um todo entenda o quanto fogos de estampido ele é prejudicial para os animais, e isso acaba significando mortes, acidentes. Tem registros de animais que, por total desespero com fogos de estampido, provocaram acidentes fatais de trânsito.
0: Enquanto para muitos os fogos de artifício fazem parte da tradição de festas populares, viradas de ano e comemorações esportivas, para outras pessoas o barulho pode causar sofrimento, estresse e até acidentes, especialmente entre crianças, idosos, pessoas com autismo e animais. O debate sobre como equilibrar celebração e bem-estar tem ganhado espaço entre os parlamentares. Da Rádio Câmara de Brasília, Daniele Lessa.
3: Transportes. Comissão aprova regras para blindagem de teto solar de veículos. Saiba mais informações na reportagem de Maria Neves.
4: A Comissão de Segurança Pública da Câmara dos Deputados aprovou o projeto do deputado Flávio Nogueira, do PT do Piauí, que estabelece regras para blindagem de tetos solares em veículos. Pelo texto, a blindagem deve ocorrer obrigatoriamente com uma peça única e fixa. O teto não poderá ter mecanismo de abertura ou deslizamento. O objetivo da medida é evitar pontos de vulnerabilidade na estrutura do automóvel. O nível de proteção balística do teto também deverá ser o mesmo das outras partes do veículo. Como explica o relator, deputado General Pazuello, do PL do Rio de Janeiro, a proposta ainda exige a troca dos vidros do veículo sempre que houver danos na blindagem.
5: Uma das coisas do projeto é proibir a reutilização a partir apenas da parte da recuperação estética dos vidros. Não é mais blindado, perde o grau de blindagem. A outra é com relação à normatização da blindagem do teto solar. Então o teto solar às vezes não vem blindado e às vezes fazem uma blindagem com diferença de capacidade de proteção. Essa norma ela garante que o teto solar blindado deva seguir a mesma blindagem do restante da viatura. E que, por orientações técnicas, esse teto seja fixo, não seja móvel. Tenha lá a luminosidade, tenha a transparência, mas ele é fixo.
4: O texto aprovado também autoriza a blindagem parcial de veículos, tanto para uso particular quanto oficial. Essa modalidade permite proteger apenas partes da carroceria ou dos vidros e pode ter custo menor. Nesse caso, o documento do carro deverá informar quais partes estão protegidas. A blindagem de veículos no Brasil é controlada principalmente pelo Exército. Dentre as normas de segurança previstas, está a exigência de que o nível de proteção balística seja

0: estruturas específicas para lidar com situações de emergência e desastres. Pela proposta, os centros de operações seriam implementados com apoio do Estado e conforme o grau de risco de cada localidade. O texto aprovado é a versão do relator, deputado Benes Leocádio, do União do Rio Grande do Norte, ao projeto do deputado Júlio Lopes, do PP do Rio de Janeiro, que foi apresentado em 2024. O deputado acredita que a medida reduz as consequências na vida das famílias.
1: A grande maioria dos municípios do país já tem suas comissões de defesa civil, já tem suas estruturas nas suas diversas secretarias e estruturas de políticas públicas em cada território local, mas essa intenção do Centro de Operações de Cidade é reunir nessa estrutura todas as condições que já disponham em cada município e aí sirva de instrumento para agilizar junto aos demais órgãos, a Comissão de Defesa Civil Nacional dentro do Ministério da Integração, a questão da burocracia existente no tocante à decretação de estado de calamidade pública para facilitar a liberação de recursos, e eu acho que esse centro de operações facilita muito mais como um arregimentador de soluções que venham realmente dar resposta com a maior brevidade possível.
0: Desde 2012, motivado por enchentes e secas na primeira década do século XXI, o então governo Lula sancionou uma lei com a Política Nacional de Proteção e Defesa Civil. Segundo o texto, os municípios deveriam coordenar as ações com estados e a União. Os municípios deveriam articular, além das ações, o levantamento da identificação dos riscos de desastres nas regiões geográficas e grandes bacias hidrográficas do país. Esses levantamentos, que originariam os planos, deveriam estar prontos nos primeiros 18 meses após a publicação da lei e atualizados a cada 3 anos. O relator do projeto aprovado na Câmara propôs que a instalação e a manutenção dos centros de operação sejam realizados com apoio dos estados e orientados conforme o nível de risco de cada município. A proposta ainda vai ser analisada pela Comissão de Constituição e Justiça antes de seguir para o Senado. Da Rádio Câmara de Brasília, Luiz Cláudio Canuto.
2: Justiça. Câmara aprova obrigação para noivos apresentarem antecedentes criminais. A repórter Silvia Munhato tem mais detalhes.
3: A Comissão de Constituição e Justiça da Câmara aprovou o projeto que inclui a certidão de antecedentes criminais e a certidão judicial civil e criminal como documentos obrigatórios na habilitação para o casamento. O relator, deputado Capitão Alberto Neto, do PL do Amazonas, explicou que a existência de antecedentes não vai impedir o casamento, mas diz que é importante para a mulher ter mais informações diante do total de feminicídios no país.
4: Imagina, se ele tem um passado de violência contra a mulher, a mulher vai decidir se vai querer casar ou não, sabendo daquela informação. Não vai impedir, mas vai ser obrigatório ele apresentar esses documentos, assim como ele apresenta na hora do concurso público, ele vai apresentar também na hora de casar.
3: O texto aprovado prevê que ambos os noivos deverão ter ciência do conteúdo das certidões. O projeto que prevê a apresentação de certidão de antecedentes criminais e a certidão judicial civil e criminal na habilitação para casamentos deve seguir agora para o Senado. Da Rádio Câmara de Brasília, Silvio Minhato.
5: Termina agora o jornal Câmara dos Deputados, produzido pela Rádio Câmara, com trabalhos técnicos de Wellington Teles e a apresentação de Luciana Vieira e Val Monteiro. Boa noite.
2: Boa noite. Você fica agora com as notícias do Tribunal de Contas da União.
6: Minuto do TCU.
7: O Tribunal de Contas da União avaliou o programa Agora Tem Especialistas, do Ministério da Saúde. A iniciativa busca ampliar o acesso da população a

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Na Caçula 92, boa noite. Está no ar o Clube dos Românticos. Hoje, segunda-feira, 29 de junho de 2026. Eu sou Valdir Moreira, muito prazer. Estamos juntos numa viagem rumo ao planeta coração, o mundo das emoções. Até a zero hora, até a meia-noite, com o melhor da música românticas no seu rádio. Para você viajar comigo, é simples, é fácil. Tem o nosso WhatsApp, 91498282. Indique a sua, manda para quem você quiser, oferece para quem você gosta. Aqui a gente faz muito mais gostoso, porque não fazemos por fazer, só fazemos por amor. E já estamos ao vivo lá no site Caçula, aplicativo Caçula e também no aplicativo Radiosnet. Para começar bem a nossa noite, para começar bem a nossa semana, começamos com Alan Jackson, lá das antigas. Para você, receba de coração para coração. Boa viagem a todos nós. Prazer imenso ter você aqui.

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Sensacional. Já de volta, Clube dos Românticos no seu rádio, começando mais uma semana ao seu lado. 9h21, boa noite. Pode mandar mensagem 91498282. Indique a sua, manda para quem você quiser, oferece para quem você gosta. Já tem mensagem chegando por aqui. A nossa amiga Marilei Rosa, lindona, beijos para você, obrigado. O nosso amigo Stael Pancini também já está por aqui marcando presença, muito obrigado. Bom trabalho para você, Stael. E a nossa amiga a Eunice, lá de Fortaleza, pediu que é um sucesso de Laura Pausini, só para matar a saudade e viajar no tempo. Enquanto isso, vamos curtindo por aqui mais uma da banda Ahá.

0: Sensacional, canta demais, Dana Winner, One Way Wind, só pra viajar no tempo, Def Leppard, Love Bites, lá em cima, mais uma música da banda A-ha pra matar a saudade.
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0: Sensacional, Clube dos Românticos, começando mais uma semana ao seu lado. Hoje é 29 de junho de 2026, eu sou Valdir Moreira, o comandante da nave. Então vem pra cá, fica à vontade, a casa é sua, que a gente faz mais gostoso. 67-9149-8282, indica a sua, manda pra quem você quiser, oferece pra quem você gosta. Tem mensagem, Valdir, tem mensagem chegando por aqui. O nosso amigo Fernando Silva, mais um rebelde aí na puxa do palito doce, no vai e vem com a nossa caninha de todo dia. Fernando Silva, boa noite.
1: Boa noite, meu parceiro.
0: Oi.
1: Segundou, hein?
0: Segundou.
1: Manda aquela boa pra nós, hein?
0: Qual que você quer?
1: Manda um aí do... manda Berlim.
0: Berlim. Começar a semana. Boa.
1: Começar a semana com chave de ouro aí, né? Seleção ganhou um joguinho lá bem amarrado, mas ganhou.
0: Amém.
1: Vamos aí, que Deus abençoe a nossa semana aí, que vai ter uma semana abençoada por Deus aí.
0: Certo.
1: Um ótimo programa pra nós aqui, um ótimo programa pra vocês aí.
0: Tamo junto, viu?
1: Nosso grande amigo Zé Francisco.
0: Capotou já.
1: Todos os ouvintes que estão conectados na nave. Para os meninos aqui do Puxa do Palito Doce.
0: Tá certo. Modo,
1: parceiro.
0: Obrigado, Fernando. Você viu o volume do rádio dele? Rapaz, tá lá em cima, lá.

E Água Clara, inclusive, tem sido aí destaque no setor policial, né? Tem sido destaque nas notícias policiais. E olha o que aconteceu lá em Água Clara, onde aí, na madrugada desta segunda-feira, uma possível aí execução, inclusive, atribuída ao Tribunal do Crime, aconteceu por lá, em Água Clara, onde diversas equipes foram mobilizadas e, inclusive, um sargento da polícia aí ficou ferido, né, durante um confronto. Um dos indivíduos, inclusive conhecido como Cabelinho, ele foi ferido durante essa ação. E isso aconteceu aí, após, obviamente, a vítima procurar a polícia, informando que havia aí conseguido escapar de uma tentativa de sequestro praticado por integrantes de uma facção criminosa aqui na nossa região. Uma notícia, claro, importante, é necessária também aí da gente trazer para você aqui na nossa região. E antes, né, de tudo isso, antes dessa ocorrência, e principalmente aí porque ele, segundo informações aí, estava tentando escapar de uma tentativa de sequestro praticada por integrantes de uma facção criminosa. Essa vítima estaria acompanhada de um amigo quando três homens invadiram o imóvel, afirmando que um deles pertencia a uma organização rival e, por esse motivo, seria submetido ao chamado Tribunal do Crime. E, segundo a denúncia, os criminosos também estavam aí, obviamente, premeditados para matar outras duas pessoas, afirmando que eles já estariam, inclusive, aí decretados, né? O Tribunal do Crime aí, ele fez o julgamento, o suposto Tribunal do Crime dessa facção criminosa deu o julgamento aí e apontou que esses deveriam aí ser mortos, deveriam ser assassinados, né, no caso. E aí, em um momento de descuido dos suspeitos, as vítimas, no caso, né, que são os dois homens que estavam aí jurados, né, pelo Tribunal do Crime, conseguiram fugir e acionaram as forças de segurança. O grupo retornaria aí ao imóvel e levariam eles aí para uma área isolada, chamada aí como cantoneira, aliás, que seria aí utilizada para sessões aí, principalmente de execuções, né, para onde seria aí dado o julgamento do Tribunal do Crime. E durante as investigações, durante os trabalhos aí da equipe, da polícia, né, foi feita uma força-tarefa para localizar os autores, e o veículo que foi utilizado aí pelos indivíduos, que é um Fiat Uno azul, foi encontrado lá em Água Clara, no bairro Santos Dumont. E quando a equipe percebeu, né, quando os criminosos perceberam a aproximação dos policiais, os ocupantes aí deste automóvel atiraram contra a equipe, né, dispararam contra a equipe. Iniciado aí um confronto, onde um sargento foi atingido por um tiro no pescoço e no ombro. Ele recebeu os atendimentos lá em Água Clara e teve que ser levado para Campo Grande em vaga zero, né, gravidade aí, obviamente, do caso. Onde, ainda bem, ele permanece consciente, orientável e estável, né? Não há risco aí de morte, inclusive. E os suspeitos abandonaram o veículo e fugiram em diversas direções aí. Uma das vítimas, inclusive, foi localizada em uma residência ali próxima, onde estava ferido no braço, inclusive. Ele disse que conseguiu se lançar do carro em movimento e acabou sendo baleado aí durante a escapatória do sequestro. E as diligências prosseguiram, né, até a casa de um dos investigados. Esse investigado, o Clesley Santos Coelho, 22 anos, o Clesley Santos Coelho, que é o Cabuloso. O Cabuloso, inclusive, que já é bem conhecido dos meios policiais, né? O Clesley já é velho conhecido dos meios criminais aqui em nossa região, principalmente aqui na região de Água Clara, né? Já foi preso aí, já foi detido em algumas outras oportunidades. O Clesley, né, quando ele viu ali a presença da equipe, ele fugiu. Ele estava, inclusive, armado aí com um revólver calibre .38. E ele, nesse momento da fuga, ele teria apontado a arma para os militares. Ele teria apontado a arma para a polícia aí durante essa fuga, né? Obviamente para tentar se desvencilhar aí da ação. Onde, disso aí, os agentes, claro, reagiram, né, à possibilidade da injusta agressão. Principalmente para neutralizar a ameaça, ele foi socorrido e encaminhado para o hospital de Água Clara, onde foi transferido também para Campo Grande. Porém, não resistiu aos ferimentos e morreu durante o deslocamento aí à unidade da capital. E foi localizado também aí 31 tabletes de maconha, além de 2,2 kg de skunk e 75 gramas de haxixe. Já um indivíduo de 18 anos também foi preso. Esse que estava ali no imóvel, né? Associação para o tráfico. Principalmente a área isolada para os trabalhos da perícia. O caso segue para investigação, né, das autoridades
aqui na nossa região. Foi uma troca.

0: quantidade de tiros aí que, obviamente, acabou dando aí, infelizmente, a morte. Infelizmente, eu digo, né, na questão do indivíduo não ter sido preso, mas, infelizmente, aí, na morte, né, deste rapaz aí, o Klesley, vou até pegar o nome dele novamente para nós falarmos aqui, o Klesley Santos Coelho, 22 anos, o cabuloso, o Klesley aí, que acabou morrendo durante a ação policial, né, a ocorrência registrada aqui durante toda a nossa região, principalmente neste último início de semana. A semana começou quente lá em Água Clara, né? Tivemos aí um rapaz que foi ferido, né, com um taco de sinuca, né, ele apanhou com um taco de sinuca por lá, e agora esse caso aqui na região de Água Clara também, dois casos aí que chamam a atenção, principalmente pela maneira, né, em que foram registrados. Bem, 6h46, 6 horas 46 minutos, tivemos aí bem uma tranquilidade nesta segunda para terça-feira aqui na nossa região, né? Tava bem tranquilo, tá bem, aliás, tranquilo nas últimas horas, não tivemos tantas ocorrências na DEPAC aqui de Três Lagoas, mas na volta do nosso intervalo nós vamos trazendo para você outras informações. Temos PRF também aí com ação aqui em Três Lagoas para você também, entre outras notícias nesta terça-feira, início aí de terça-feira e final de mês, já que o mês termina hoje aqui em Água Clara, e nós vamos trazer para você outras informações. Pausa rápida no Jornal da Caçula, nós voltamos em instantes com mais notícias, até já.
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0: Estamos de volta, agora são 6 horas 48.

nossos ouvintes que estão de outros estados e outros países também, né? Vamos ver que hora é agora na nossa Flórida. 6h50 da manhã, a mesma hora nossa aqui. Ah, então tá, até em casa. Minha amiga, bom dia, viu? Obrigado aí pela audiência. Aqui com a gente também o nosso amigo Cia de Rodeio, lá diretamente de Birigui, acompanhando a Terra do Sapato. Um abraço, meu amigo. Tudo de bom pra você, viu? Obrigado aí pelo carinho e pela audiência, viu? Aqui o Hernandes sempre sintonizado também, menos um, né? A Marilza Lopes, também Alexandre Garcia, Popular Cavalgada, obrigado aí pela audiência, obrigado a todos pelo carinho. É, antes da gente continuar aqui o nosso Jornal da Caçula, a gente precisa aqui rapidinho mandar inclusive um abraço, né? Porque infelizmente, né, ontem, nesta segunda-feira, morreu, é uma pessoa bem querida, né? Bem, inclusive, por todos, principalmente aqui da nossa região de Três Lagoas, a nossa amiga Gislaine Gargantini. A Gislaine, ela morreu aí nesta segunda-feira e o corpo aí está sendo trazido aqui para Três Lagoas. Obrigado, Rose. Minha amiga Rose trouxe um cafezinho aqui pra gente. E o corpo aí está sendo transladado para Três Lagoas e será velado hoje, nesta terça-feira, na Pax Vida, Capela Pax Vida, aqui em nossa cidade. É, inclusive aí, nossos amigos também, né? O nosso amigo João Maria Vicente colocou também lá nas redes sociais dele essa informação. Notícia triste, né? A gente lamenta bastante aí, nossa amiga Gislaine Gargantini. É, inclusive o velório já começou, né? O velório foi começando aí a partir das 6 horas da manhã, lá na Cardace, aqui em Três Lagoas. E o sepultamento está marcado para as 13h30 da tarde, lá no cemitério aqui de Três Lagoas, no Campo Santo, né, aqui de Três Lagoas. E fica aí o nosso, principalmente o nosso sentimento, né, a nossos amigos aí, aos conhecidos, familiares, todos da Gislaine aí, e fica principalmente aí o nosso conforto e o nosso abraço, né, uma notícia triste. Então, lembrando aí, o velório já começou, está sendo realizado desde as 6 horas da manhã, lá na Capela Cardace, aqui em Três Lagoas, bem pertinho do cemitério aqui em Santo Antônio, né, e o sepultamento está marcado para as 13h30 da tarde no Campo Santo, aqui de Três Lagoas. Fica aí os nossos sentimentos aí, principalmente aos familiares e aos amigos nessa triste perda, principalmente, né? Bem, continuando com mais informações, com mais notícias, e olha, vamos falar para você aí que o final de semana ainda está rendendo informação, viu? Olha, uma ocorrência aí, inclusive, né, que teve a necessidade de intervenção da polícia foi registrada ali na região do Bela Vista, da Lagoa, aqui em Três Lagoas, onde aí dois homens...

envolvidos. Tentou ali falar, ó, vamos ajudar, né? Vamos ajudar, vamos colaborar com o nosso trabalho, né? Hoje que sábado, final de semana é tranquilo e tal, vamos colaborar com a gente, né? Vamos ajudar um pouquinho. E aí, após um diálogo, né, insistente, ambos acabaram deixando o cômodo aí, obviamente, e a equipe

né? O celular aí foi devolvido, o celular que deu sumiço foi devolvido aí por uma testemunha, onde os dois aí relataram que a confusão teria acontecido por causa de um mal entendido. Um mal entendido. Acionou a polícia militar, acionou lá as autoridades, lá o pessoal se deslocou, podia estar em outras ocorrências mais importantes, ocorrências de vulto. Aí chegou na delegacia, ficou por isso mesmo. Chegou na delegacia, ficaram tranquilos, tá de boa. Aqui nada, não aconteceu isso. Foi só uma briga, seu polícia. Foi só uma briga. Nada demais. Tranquilo. Fica aqui tranquilo, um contra o outro, tá de boa. A paz foi selada, não é? E claro, eles decidiram aí que não iriam registrar boletim de ocorrência. E mesmo com recursos da parte, aí, né, os dois acabaram dando para trás aí, em relação a essa ocorrência, o caso foi registrado mesmo assim na DEPAC, onde as providências aí foram tomadas, né? Você vê, os caras começaram a brigar, começaram a discutir ali, começaram a ter problema ali, começaram a realizar um monte de situação, aí chega na delegacia, não, tá de boa, seu polícia, tá tranquilo, não aconteceu mais nada aqui. E fica por isso mesmo, fica por isso mesmo, meu Deus do céu, hein? É, o caso registrado aí para maiores providências aqui na nossa região, né? E ficou por isso mesmo, no final o celular foi devolvido e nada mais aconteceu. Mas enfim, né? Vamos falando agora de Polícia Rodoviária Federal, temos mais ocorrências, temos apreensão realizada aqui na nossa região. O pessoal da PRF, nosso amigo Riquete aí, realizando diversas apreensões aqui em Três Lagoas. E o pessoal da Polícia Rodoviária Federal aí realizou todos os trabalhos, né? E um casal, olha aí, o casal aí foi flagrado com mais de 130 quilos de drogas. Isso lá em Água Clara. Água Clara tá se tornando palco das notícias no setor policial, hein? Foi maconha, cocaína, haxixe, skunk. Foi neste domingo, lá em Água Clara, equipe da Polícia Rodoviária Federal aqui da nossa região, distante aí 135 km aqui de Três Lagoas, durante ação de rotina por lá na BR-262. E a equipe estava realizando ali a ação de prevenção, né, na rodovia, quando decidiram abordar um Chevrolet Cobalt branco que estava em atitude suspeita. O Chevrolet Cobalt que você vê aí para quem nos assiste na TV Web nas imagens. Eles decidiram abordar o Chevrolet Cobalt, né? Porque no veículo estava aí uma mulher, um motorista e uma criança recém-nascida. Olha que situação. E durante a entrevista aí, a equipe, né, os policiais rodoviários federais, os agentes, perceberam um forte cheiro ali de droga, de maconha vindo do interior do automóvel. Eles viram aquele cheirinho, o cheirinho da maconha e falaram, tá alguma coisa errada aqui. E um grande volume embalado que estava próximo aos pés da mulher ali na passageira, chamou a atenção da equipe. E aí, obviamente, a mulher viu que a situação ia ferrar pro lado dela, que a casa ia cair pro lado dela, ela acabou fracionando aí que a droga estava sendo transportada ali no veículo. Foram 45 quilos de skunk, 43 quilos de maconha, 41 quilos de cocaína e 2 quilos de haxixe. Haxixe que é a maconha mais potencializada, né? Foram encontrados aí nesta ação da Polícia Rodoviária Federal, né? A quantidade de drogas que foi localizado, né? 45 quilos de skunk, 43 quilos de maconha foram encontradas. Também aí 41 quilos de cocaína e 2 quilos de haxixe, 132 quilos. E aí o motorista acabou, obviamente, com o flagrante, afirmando que faria o transporte.

0: saber quem seria aí o responsável, né, por descartar esta tornozeleira eletrônica. É o caso registrado aqui também na nossa região. Bem tranquilo, tivemos também aí uma fraude eletrônica registrada aqui em nossa região, né? A vítima compareceu até a DEPAC, a Delegacia de Pronto Atendimento Comunitário, aqui de Três Lagoas. Deixa eu até trazer aqui. Tivemos só duas ocorrências, né, na DEPAC nas últimas horas, bem tranquilo aqui na nossa região. Fraude eletrônica que foi registrada aí por volta das 2 da tarde de ontem. Durante o jogo de ontem, a vítima, um homem de 26 anos e uma mulher de 28 anos. Aqui em nossa região, fraude eletrônica. Compareceram a DEPAC, a Delegacia de Pronto Atendimento Comunitário, relatando aí, segundo o depoimento, deixa eu abrir o boletim de ocorrência, que estavam em sua residência quando passaram a pesquisar anúncios de compra e venda de geladeiras. É um casal, né? Em uma plataforma aí de comércio eletrônico, onde localizaram, né, numa pesquisa aí, um anúncio nesses OLX da vida, que seria daqui de Três Lagoas, referente a uma geladeira Inverse, na cor branca, anunciada aí por uma pessoa que seria de Inocência, aqui no Mato Grosso do Sul, e teve aí contato com o anunciante, ele encaminhou algumas fotos e tudo mais, e informou que o pagamento deveria ser realizado pelo Pix. As vítimas aí pagaram R$1.100 pela suposta geladeira, e aí o suposto vendedor informou o contato também de uma outra pessoa, que seria dono de um caminhão baú, que seria o responsável pela entrega da geladeira, onde aí acreditaram que o equipamento seria entregue. Fizeram aí 2 pagamentos via Pix, totalizando aí R$1.100, sendo um no valor de R$1.000, feito aí por uma conta da Caixa, e outro no valor aí de R$100. Porém, não localizaram aí os indivíduos e também aí a geladeira. O caso registrado no DEPAC para maiores providências. 7:02, 7:02 em Três Lagoas. É mais uma pausa no Jornal da Caçula. Nós vamos trazendo para você todas as informações. Vamos falar de Refis 2026, porque hoje é o último dia, viu, gente? Quem não participou do Refis ainda, corre, que ainda dá tempo, é até às 18 horas. Hoje é o último dia e não tem mais prorrogação. Daqui a pouco nós vamos trazer para você também. E vamos falar aqui no nosso Jornal da Caçula sobre pesquisa, a pesquisa do Procon. Tem pesquisa nova para você na praça aí. E também sobre a nova vacina. Vacina aí contra pneumonia e meningite. Vacina essa que já está sendo aplicada na rede pública de saúde de Três Lagoas. Pausa rápida, nós voltamos em instantes. Até mais.
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finalzinho de mês aqui em Três Lagoas e principalmente aí início já de um novo mês que vem amanhã, né? O mês de julho, né? Esperamos que seja um mês bacana aí para todos nós, um mês tranquilo e principalmente calmo aqui em Três Lagoas acima de tudo. Bem, vamos falando agora de vacinação, né? É importante nós trazermos aí principalmente a aplicação de novos imunizantes aqui na cidade de Três Lagoas, porque a prefeitura, né, através da Secretaria de Saúde, já iniciou aí a aplicação da vacina Pneumo 20. Pneumo 20 é um nome meio complicado, né? Pneumo 20 é um imunizante, é uma evolução, né, da vacina que já existe, né, a pneumocócica, para prevenir principalmente aí as doenças, que acontecem e acometem muito as crianças, né? No caso aí a meningite, principalmente a pneumonia aqui em Três Lagoas. É nisso da oitite. Oitite é uma doença que é causada bastante, a gente vê com mais frequência em bebês, né? Que é a doença do ouvidinho, o ouvido da criança fica irritado, né? Fica dolorido. Isso é a oitite e infelizmente acaba acometendo muitas crianças, principalmente bebês, né? Crianças pequenas que são aí mais vulneráveis, né? E agora em Três Lagoas começou a ser aplicada aí essa vacina, né, esse imunizante. E a distribuição faz parte de uma estratégia nacional do Ministério da Saúde, principalmente para ampliar aí a proteção e principalmente entre o público que é o mais vulnerável, né, que é o público infantil. Nós sabemos muito bem aí que esse tipo de doença acomete mais as crianças e principalmente aí devido a possibilidade, né, da vacina e estar atingindo um público maior e principalmente proteger o público mais vulnerável,

a situação muda de figura. Então é importante que a população, que o público de Três Lagoas se atente à vacina, se atente à vacinação, vá no posto de saúde, né? A Humberto, inclusive, é uma pessoa que frisa bastante. Tem muita gente que deixa para depois para ir no posto de saúde. A pessoa fala assim, ah, vou outra hora, agora não posso e tal. Tem no final de semana as ações de vacinação aqui em Três Lagoas que são realizadas. Inclusive, acho que, se eu não me engano, teve na Feira Central agora, né, neste final de semana, essa ação de vacinação. E, acima de tudo, é a proteção. Nós vamos aí agora numa virada de tempo que mudou o clima em Três Lagoas e deixou muita gente doente, né? Esfriou de uma hora para outra, aí Três Lagoas teve frio, e aí muita gente ficou resfriada, muita gente ficou gripada, né?

0: juros ainda estão aumentando aqui em Três Lagoas. Não é fácil. E principalmente porque tem muitos que não completaram a vacina. Gente, vai no posto. Não é tão difícil. Vai no posto de saúde. Pega lá no horário de almoço, meio-dia. Às vezes tem as salas de vacinação, né, que funcionam em determinados horários. Vai lá, lá no posto, lá, fala assim, olha, eu quero tomar vacina. Leva o cartãozinho. Hoje a gente só precisa só do documento com foto. Leva o documento com foto lá no postinho. Né? Um abraço, inclusive, para as meninas lá do Santa Rita, do postinho de Santa Rita, lá perto de casa. Leva lá para as meninas, fala assim, eu quero vacinar, eu quero completar meu esquema vacinal. Não é difícil, gente. Só que, infelizmente, tem gente que deixa para depois. Tem gente que deixa lá para o final, lá para os 45 segundos do tempo. E aí só quando fica doente lembra da vacina. Então é importante... Todo cuidado é pouco. E evitar, né, ficar doente. Não é legal ficar doente. Não é legal. Ninguém quer. Então, bora se proteger. 7 horas e 15 minutos, 7 e 15. Daqui a pouquinho nós vamos falar sobre queimadas e terrenos sujos. Dessa mudança de tempo aí, é importante a gente trazer para você essa informação, porque, né, tem muita gente que ainda taca fogo em terrenos aqui em Três Lagoas. Já nós vamos trazer para você essa informação. Vamos falar de Refis 2026, porque hoje é o último dia. Você que ainda não participou do Refis, corre, que é até as 18 horas. Não tem mais prorrogação, viu, gente? E vamos falar sobre também o Misto Esporte Clube. Pois é, o Carcará da Fronteira conquistou sua segunda vitória na Série B do Campeonato Sul Mato-Grossense e lidera a tabela rumo à classificação para a primeirona. E daqui a pouquinho nós vamos trazer para você as informações aqui no nosso Jornal da Caçula. Uma pausa rápida, nós voltamos daqui a pouquinho, 7 horas 16 minutos. Até já!
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0: Já estamos de volta agora em Três Lagoas, são 7 horas e 18 minutos, 7 e 18 nesse início de terça-feira, último dia do mês de junho. Dia 30, é, meus amigos, dia 30 de junho já. Falar, nós já passamos da metade do ano, né? Já passamos aí da metade de 2026 e já estamos a caminho do final do ano. Rapaz do céu, mal

0: Bem, excelente dia para todos nós. Um bom dia, meu amigo, para você. Obrigado pela audiência, viu? A Rosângela também aqui conosco. E a todos que estão sintonizados, o nosso bom dia. Muito obrigado aí pela participação de cada um. A vocês que já estão conosco desde o início do Jornal da Caçula. A você que chegou agora, o nosso muito obrigado. Estamos ao vivo lá no Facebook, viu, gente? facebook.com/caçula96fm e Rádio Cacula TL. Você vai lá no Facebook, joga Caçula FM. Tem a nossa live. Você pode acompanhar a nossa programação ao vivo também por lá. Eu aguardo você, aguardo sua participação e a sua mensagem aqui também nas nossas redes para quem nos acompanha neste início de terça-feira. 7h20, pessoal, 7h20, neste momento em Três Lagoas, os termômetros estão apontando 22 graus, a previsão é de sol em Três Lagoas nesta terça-feira, e atenção que tem alerta de queda de temperatura, mal saímos do frio, vai em alerta de queda de temperatura em Três Lagoas. O Instituto Nacional de Meteorologia emitiu um alerta aí que vai até o dia 13 de julho. Alerta que mostra aí um alerta amarelo para queda de temperatura aqui na nossa região, principalmente aí em alguns pontos do sul, centro-oeste e norte do Brasil. Mal saímos de um friozinho e vamos entrar em outro friozinho. Meu Deus do céu. Alerta aí. Eu somente tomara que o alerta esteja errado, mas vamos trazendo mais informações daqui a pouquinho na previsão do tempo. Pessoal, nós vamos trazendo agora o Neto Júnior trazendo informações, porque durante aí o evento, né, durante aí a primeira Feira da Cidadania que aconteceu no último sábado lá no Novo Oeste, o Neto Júnior aproveitou e conversou com a Mariana Amaral, nossa amiga Mariana Amaral, que é nada mais aí que a secretária municipal de meio ambiente aqui de Três Lagoas. E o Neto tratou com a Mariana aí um assunto bem importante sobre queimadas e terrenos sujos aqui em Três Lagoas. Nós sabemos do empenho da Mariana em relação aí à defesa, né, da população em relação a esse tema. É um tema chato, tema crítico. E o Neto aproveitou, tirou algumas dúvidas com a Mariana a respeito deste tema e vai trazer pra gente agora na reportagem um assunto importante: terrenos e principalmente aí queimadas irregulares em Três Lagoas. Neto Júnior.
1: Fernando Amaral, secretário municipal do meio ambiente, CEMEA, falando sobre terrenos baldios e queimadas. Mariana, você me disse que a reclamação para terreno baldio, com quem que a população pode buscar o recurso?
2: Quando é o terreno particular, a reclamação deve ser feita no setor de infraestrutura. Porém, a nossa prefeitura ela é única, né? A gente, de uma secretaria, tem que conversar com a outra. E o munícipe tem que ser, nós temos que facilitar a vida dele. Então, qualquer denúncia que chega na nossa secretaria, nós mesmos vamos fazer a transmissão para a secretaria responsável. Terreno baldio, infraestrutura. Queimadas, meio ambiente. Maus tratos, meio ambiente. Mas se tu ligar para a nossa secretaria, a gente faz essa distribuição das tarefas, das demandas e das denúncias.
1: Tá, vamos falar então em queimada. Pode ser pequena, média ou uma grande queimada, CEMEA. Qual que é o telefone de contato?
2: 9182-3258. 9182-3258.
1: Finalizando o mês de junho, começando julho, uma mensagem para a população. O que, que o povo pode ajudar quanto ao meio ambiente do nosso município?
2: Nós estamos num ano atípico, né? Essa época já era para ter muita seca e nós estamos trabalhando principalmente a prevenção dos incêndios e pedindo para a população que ela se conscientize, que ela não queime folha, que ela não coloque a vida de ninguém em risco, porque tu pode fazer uma limpeza na frente da tua casa e achar que é pouca coisa e colocar aquele foguinho para limpar, e isso pode gerar resultados assim que não podemos nem mensurar, tanto de saúde para os vizinhos e para a população, quanto vir algum caso muito maior e o fogo se alastrar. Então, nós estamos na época de seca, a gente pede para a população de Três Lagoas que faça a sua parte, que não coloque fogo em nada. E se você souber, faça a denúncia para nós na secretaria, que nós vamos autuar essas pessoas que estão sendo irresponsáveis.

Ele ressaltou algumas informações em relação, né, ao Refis 2026. E hoje, pessoal, é o último dia que você pode realizar aí a negociação, principalmente para participar aí do Refis, né, com descontos de até 70%. E tem muita gente aí que quer saber, principalmente aí em relação ao Refis, o que pode ser negociado e o que não pode ser negociado, né? O Barbosinha frisou aqui, mas é importante da gente trazer para você. Lembrando aí que o desconto de 70% é para pagamento à vista, né? E 30% de desconto para, obviamente, os encargos, aqueles que escolherem por parcelar. E contempla aí débitos relacionados principalmente ao IPTU, ao ISSQN e TBI em processo de integralização, além de alvará de funcionamento de construção, além também de multas por terrenos sujos, ausência de calçadas, multas ambientais e débitos junto ao PROCON e ao setor de posturas. Só não entram no Refis multas de trânsito, indenizações ao município e débitos de natureza contratual, além de contrapartida financeira, entre outros assuntos, outorga onerosa e aí vai, né? E a expectativa da administração aí é para as pessoas possam participar do programa e coloquem suas obrigações em dia. Lembrando aí que hoje a Refis vai, o Refis, né, que termina nessa terça-feira, o Departamento de Tributação da nossa amiga Soila Garcia vai até às 17 horas. Então você que está aí acompanhando a gente, até às 18, né, praticamente aí, segundo informações do nosso amigo Barbosinha. Então você ainda que

é o Departamento de Tributação aqui da Prefeitura de Três Lagoas. O pessoal lá do Barbosinha, Soila, toda a equipe estão aguardando você aí nesta terça-feira. E hoje é o último dia, né? Quem aí tá deixando, postergando para a última hora, vai ficar sem participar. Quem tem dívida, é importante que negocie e fique em dia com o município de Três Lagoas. E pessoal, tá chegando ela, né? Já mal saiu de uma festa, vão entrar em outra. Festa do Folclore, é, acontece em agosto. E a administração municipal de Três Lagoas já está realizando aí a consulta a associações e instituições que queiram comercializar alimentos durante o evento, que acontece ali na Esplanada da Nobre, aqui em Três Lagoas. Pessoal do pastelão, pessoal dos doces, né, as comidas típicas aqui em Três Lagoas. E a administração dá oportunidade para as associações e instituições comercializarem, né, durante os 4 dias de festa. E para quem tem interesse, principalmente as instituições aqui de Três Lagoas, a prefeitura disponibilizou um link no site para a inscrição dessas associações. Quem tem interesse deve acessar o site www.treslagoas.ms.gov.br, treslagoas.ms.gov.br, onde tem aí o link, né, o Google Forms, para a inscrição dessas instituições. Lembrando que são exclusivas para associações e instituições municipais. Portanto, quem tem interesse deve acessar o site da Prefeitura de Três Lagoas para realizar aí principalmente a inscrição para participar. E quem tem aí escolas, principalmente aqui de Três Lagoas, instituições do nosso município, para realizar aí as inscrições para comercializar principalmente alimentos aqui na festa.

0: da comunidade Nossa Senhora do Carmo. Minha amiga Margarete Lopes pediu para avisar você que está em casa. É no próximo dia 5 de julho. É nessa semana agora, né, Margarete? Nessa semana agora. É no próximo domingo, dia 5 de julho, às 11h30 da manhã, lá no Centro Catequético Sagrado Coração de Jesus, na Alfredo Justino 547. Quem quiser comer aquele costelão gostoso, ó, tem arroz, mandioca, farofa, vinagrete, salada verde. E o valor aí dos convites é R$100. Crianças de 8 a 12 anos pagam apenas R$50. Então você vai ajudar uma instituição muito bacana e ainda vai participar, vai comer um costelão muito gostoso. Dia 5 de julho, às 11h30 da manhã, lá no Centro Catequético Sagrado Coração de Jesus. E a Margarete pediu para avisar que vai ter telão lá pro jogo, hein? Você vai comer um costelão gostoso e ainda vai assistir o jogo da seleção lá na comunidade Nossa Senhora do Carmo. Minha amiga Margarete Lopes aqui já pediu para te avisar e pediu para avisar você em casa. O convite é R$100. Quem quiser comprar... Ô, Margarete, mas fala, manda uma mensagem por onde, Margarete? Manda rapidinho para mim aqui, minha amiga Margarete Lopes. O costelão lá no Salão Paroquial, né? Que fica ali, inclusive, atrás da Catedral, né? Na Alfredo Justino 547, aqui em Três Lagoas, tá? Minha amiga Margarete Lopes está digitando rápido, Margarete, que temos que ir pro intervalo. Ah, Margarete leva. Então, ó, quem quiser, inclusive, pode passar seu telefone, Margarete, ou não? Minha amiga Margarete Lopes. Minha amiga pode? Margarete falou. Quem quiser comprar o convite com a minha amiga Margarete, Margarete Lopes, 679-9223-9614. Minha amiga Margarete Lopes, pega aí seu endereço, você passa certinho para ela, ela leva até você o convite, ela aceita Pix, aceita dinheiro em espécie, e aí você vai ajudar o pessoal lá, nossos amigos lá da comunidade Nossa Senhora do Carmo. Minha amiga Margarete Lopes, que está aqui nos ouvindo lá na Vila Piloto, 732. Pausa rápida no Jornal da Caçula. Nós voltamos daqui a pouquinho falando sobre futebol. Vamos falar sobre Misto, o Carcara da Fronteira, que teve mais uma vitória na segundona do Sul Mato Grossense. Voltamos já.
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0: Já estamos de volta, 7 horas 34 minutos em Três Lagoas, 7h34. Você que está nos acompanhando, nosso bom dia.

0: E, obviamente, aí, e até no final, né, no final do nosso... Esse material foi gravado ontem, inclusive, durante a manhã desta segunda-feira, antes do jogo. O Dudu Salles até dá o palpite do jogo do Brasil de ontem, e nós vamos trazer para você essa entrevista aí, o Neto que conversou com o técnico do Misto, responsável por essa vitória aí na Série B, a segunda vitória na liderança da Série B do Sul-Mato-Grossense. Neto Júnior.
1: Futebol, falar de coisa boa, o Carcará da Fronteira venceu no último sábado, sim, no último sábado lá no estádio Benedito Soares da Mota, ô madrugadão, o nosso time derrotou a equipe de Aquidauana. A equipe Aquidauana trouxe um elenco jovem, de muita garra, muita energia, mas o nosso time passou por cima, segunda vitória em dois jogos, mas é pra falar sobre isso ele, o responsável por tudo isso, Dudu Salles, nosso jovem técnico, mas de muita experiência. Dudu, como que foi as duas partidas? O Taveira foi mais difícil ou aqui da Ona foi mais difícil?
2: Ah, a gente... São duas proporções diferentes, né? Uma estreia fora de casa, um time também que eu acredito que vai buscar, vai somar pontos também na competição. E aí depois em casa tem o fator casa, tem o fator torcida, né? Que a gente ainda não tinha sentido essa atmosfera, então uma atmosfera gostosa. Mas de início eu senti os nossos atletas um pouco querendo resolver a situação, né? E não é dessa forma. Eu acho que a organização ela prevalece no jogo em toda a questão. E depois que a gente conseguiu ter esse entendimento de jogo, voltamos para um segundo tempo, fizemos um segundo tempo muito, muito bem e aí conseguimos um resultado positivo.
1: Fator torcida vai se acostumando, Dudu. Eu estava lá.

bom resultado, para que ele faça um bom jogo e que traga aí mais uma vitória para Três Lagoas, principalmente para quem torce aí pelo Caracara da Fronteira aqui em Três Lagoas. Um abraço para o nosso amigo Teixeira. Um abraço para ele, grande Teixeira, gente boa demais. Um abraço a ele aí, sucesso sempre, nosso amigo aí, grande presidente do Misto Esporte Clube aqui em Três Lagoas. 7 horas e 42 minutos, 7 e 42, notícias da noite de ontem, onde um motorista foi preso após aí direção sobre influência de álcool. Ele provocou um acidente ali na Rosário Congro, aqui no centro de Três Lagoas. O motorista estava embriagado, bateu em 3 veículos e fugiu. Isso aconteceu ali quando o condutor aí dessa caminhonete, uma Toyota Hilux, estava seguindo ali pela Rosário Congro, onde acabou batendo na traseira de um Toyota Corolla, que parou ali no semáforo do cruzamento entre ali a João Dantas Filgueiras, a Duque de Caxias e a Rosário Congro. No impacto, o Corolla acabou sendo arremessado para frente e atingiu um Honda Civic, que aguardava aí o sinal abrir. O motorista da Hilux deixou o local sem prestar qualquer tipo de assistência aí, ou principalmente aí assumir os valores. O pessoal do Deptran iniciou diligências e localizou o condutor ali pela Maria Guilhermina Esteves, ali no Santos Dumont, onde o pessoal da Polícia Militar teve que ser acionado. Onde aí deram voz de prisão ao indivíduo e foi encaminhado a DEPAC. Foi realizado aí o teste do bafômetro e apontou 0,63 mg de álcool por litro de ar expedido. O cara estava bêbado, né? Crime de trânsito. Caso registrado na DEPAC, investigado pelas autoridades competentes. Inclusive, né, um desses carros envolvidos é da nossa amiga Janaína Catolino, da doutora Janaína Catolino, né? Tava ali pela Rosário Congo, graças a Deus tá tudo bem com ela, né? Foi no carro dela, o Corolla aqui, que bateu. Graças a Deus ela tá bem aí e principalmente não teve nenhum problema. Mas deu um susto na gente, né? Deu um susto, né? Eu vi na rede social, perguntei até pra ela se ela tava bem, mas graças a Deus deu tudo certo, localizou. Agora é pagar o prejuízo, né, meu amigo? O prejuízo aí que você deu nesses 3 veículos aqui em Três Lagoas. E um abraço especial à nossa amiga Janaína Catolina também. Tá tudo bem aí com ela, graças a Deus. 7 horas e 45 minutos, 7h45.

0: Bom dia.
1: Jogão de bola, japonês subestimar, como você falou, o Brasil. Já tinha japonês falando que o Brasil não é mais aquele, que o Brasil não tem pessoas conhecidas. Aí teve um vidente japonês lá que disse que o Brasil ia perder. É. Aí o Neymar, quando terminou o jogo, o Neymar fez questão de falar o seguinte: vai fazer a previsão na próxima Copa do Mundo, que essa aqui é nossa, não tem conversa. Jogo dramático, o Brasil... O ponto fraco do Brasil é a idade, né? Nós temos aí jogadores que já têm uma certa idade. Nas duas laterais, o Danilo e o Douglas Santos já não são jovens. E a equipe do Japão é muito disciplinada. Eles correm, eles têm a disciplina, eles têm o esquema tático, eles não saem daquilo. E ganhou no primeiro gol aí do Japão, o único gol do Japão, graças a Deus, foi na infelicidade do meio de campo. Uma bola que passou pelo Casemiro ali, que também já tem uma certa idade.
0: O
1: já não é...
0: Casemiro foi de herói para vilão em segundos.
1: Em segundos,
0: né?
1: Exatamente. Marcou aí deu a chance do Japão fazer o gol deles, depois empatou, uma bela jogada, e terminou com o Gabriel Martinelli fazendo a torcida acreditar de novo, né? Nós, até ontem, muita gente, eu e você foi para a rua ontem, nós ouvimos muito Vinícius, mas assim, um certo medo. A partir de ontem não, nós estamos acreditando que vai dar certo. E domingo agora nós vamos pegar o vencedor do jogo de hoje, Rafa. Hoje joga Costa do Marfim, que é um time fantástico, e Noruega. Do Haaland. O Haaland é aquele artilheiro, matador, né? Você gostaria de jogar com um time forte, que é a Costa do Marfim, ou você jogaria com um time que trabalha tudo em volta de um jogador só, que é o Haaland? E é matador, tem 4 gols na Copa aí. E hoje à tarde eles decidem. Quem ganhar no jogo de hoje vai pegar o Brasil, vai pegar no domingo a partir das 15 horas e nós vamos estar presente acompanhando tudo, Rafa.
0: E um negócio também, né, complicado. Nós estamos vendo aí, Neto, os lances, inclusive a gentileza e a cortesia da Cazé TV. Nós estamos vendo aí os lances. Eu vi uma defesa do Brasil depois do primeiro gol do Japão, obviamente do Sano. Uma defesa que ficou fragilizada, porque em vários momentos ali eles deixaram a emoção abater. O Casemiro, a gente tava acompanhando as redes sociais lá, o pessoal xingando o Casemiro ou mandando o Casemiro para aquele lugar. E aí depois virou tudo do avesso. O Casemiro foi responsável pelo gol do empate, né? Conseguiu aí mudar a cara do jogo. E o Martinelli numa jogada excepcional.
1: Fantástica, né? Fantástica. Martinelli também, o pessoal...
0: Olha aí, o primeiro gol do Japão, pra quem tá nos assistindo agora. Foi um erro da defesa.
1: Um erro do Casemiro ali, e o Alisson aceitou também de fora da área, né, goleirão? Pelo amor de Deus, hein? Aceitar um gol desse aí também, um goleiro de seleção, não dá pra aceitar. De fora da área, qualquer goleiro aí pegaria essa bola. Então o Alisson pisou na bola também. Eu acho que é muita confiança no time. Depois a defesa deu aquela balada emocionalmente, como você diz. Nós somos brasileiros. Brasileiro é emoção pura, não tem conversa. E o Casemiro é o nosso capitão. Se você não lembra, ele nem queria mais ir para a seleção brasileira. Ele chegou a falar para o Ancelotti que talvez não seria bom convocá-lo pela idade, tal, tal, tal, tal. O Ancelotti falou: não, eu confio em você. Casemiro é o craque de bola, desde a época de São Paulo.
0: Sim.
1: E hoje, fazendo fama pelo mundo, onde vai, é um grande jogador. Não é à toa que é o nosso capitão dentro do campo ali, é quem comanda as ações. Então ele foi de vilão a herói. Eu acho que ele é um herói. Se vier Costa do Marfim, é um jogo difícil. Se vier Noruega, é um jogo difícil também. Se você quer ter jogo fácil, fica em casa. Não vai pra Copa, não, porque o negócio aí é pra campeão, não é pra amador, não.
0: E uma coisa que o Galvão Bueno até falou na transmissão, que é a mesma coisa do Tetra. E aí, inclusive, nós estamos vendo aí o gol da vitória do Brasil, o segundo gol brasileiro. Foi numa jogada ali do meio da área, pegou ali o Martinelli numa livre tranquilidade e conseguiu marcar o segundo gol. O brasileiro estava esperando a prorrogação, né? Na prorrogação o brasileiro estava com aquela tranquilidade, achando que ia ser fácil, mas não. E aí conseguiu o segundo gol do Martinelli, tranquilo, conseguiu aí fazer a vitória brasileira. E ontem, Neto, nós tivemos outros jogos também, porque tivemos duas eliminações
1: fantásticas,
0: surpreendentes. A Alemanha foi eliminada pelo Paraguai.
1: Alemanha, Paraguai, perdeu no começo,

0: desde esse salto alto aí possa atrapalhar a França e finalizar na noite. 9 da noite, olha que horário. Bom, México e Equador. México e Equador. Partidaças de bola hoje, Rafa.
1: É isso aí. 3 jogos aí e a Copa do Mundo continua, hein, Neto? Vamos ter bastante emoções por aí.
0: Vamos ter sim, mas aguenta aí que domingo vamos pegar ou a Noruega ou a Costa do Marfim e vamos ganhar com certeza. Domingo também é o Carcará em Dourados, você já falou, sim. Dudu Salles. A equipe tá motivada, o Douradão. Douradão, Rafa, você conhece o Douradão?
1: Sim, está um dos maiores estádios, acho que da região, então, né? Depois do Morenão.
0: Então, a torcida do Douradão é igual a nossa torcida. Lá o bicho literalmente pega, porque eles vão pra torcer e torcem igual a gente torceu aqui sábado. Mas vamos ganhar, tranquilo. 2-0 pro Mistão lá na casa deles.
1: É isso aí, vai ser tranquilo. Valeu, Neto. Neto Júnior com a gente falando de futebol aqui no Jornal da Caçula. Neto que tá atento a tudo do esporte e vai trazer pra gente mais detalhes, mais informações ao longo da semana de hoje. E agora é hora de falarmos do tempo. Como disse para você, tem alerta aí de mudança no clima para nossa região. O alerta do Instituto Nacional de Meteorologia, que pode aí trazer uma alteração no clima aqui para nossa região nos próximos dias. 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Previsão do tempo. Caçula. E olha, pessoal, a terça-feira começou com mínima de 19 graus aqui em Três Lagoas e a previsão é que o tempo continue firme ao longo do dia de hoje. A terça-feira promete aí sol entre nuvens e um aumento gradual das temperaturas para a nossa região. As informações são do Centro de Monitoramento do Tempo e do Clima de Mato Grosso do Sul, o Centec. E a máxima deve chegar aos 30 graus ao longo da manhã de hoje, o início da tarde. Grande parte do Mato Grosso do Sul deve seguir sob influência de uma estabilidade atmosférica, que é favorecida por uma condição anticiclônica, nome difícil, né? Nos médios níveis aqui da região. Um cenário que mantém um tempo mais seco e estável em quase todas as regiões de Mato Grosso do Sul. E as temperaturas devem subir, viu, gente? Gradativamente ao longo da semana. Durante aí a semana podem chegar até os 35 graus. O calorão deve voltar em alguns pontos de Mato Grosso do Sul, principalmente aqui no interior do estado. E apesar da predominância do tempo firme, o Centec alerta que áreas do extremo sul, sul e sudoeste do estado vão ainda registrar chuvas isoladas e até tempestades pontuais. Isso influenciado por um cavado atmosférico em baixo nível associado a uma frente fria oceânica. Mesmo com a previsão de baixos volumes de chuva, não estão descartadas ocorrências localizadas com raios e rajadas de vento. Atenção, pessoal que está nos acompanhando, fique atento, viu, gente? E a tendência de mudança mais significativa deve ocorrer a partir de quinta-feira, principalmente quando a frente fria deve avançar sobre parte do estado, ali no sul, oeste, leste de Mato Grosso do Sul, e deve provocar uma leve queda nas temperaturas, mas não deve ser grande coisa não, viu? As manhãs devem começar mais frias e as tardes esquentam. Diferenças de 10 a 15 graus em alguns pontos de Mato Grosso do Sul. Mínima 19, máxima 30 graus. E como eu disse, alerta amarelo de queda de temperatura em Mato Grosso do Sul, o sul do meu estado também, o IMET, o Instituto Nacional de Meteorologia. 7 horas e 57 minutos, 7h57, com essa informação, encerramos a edição de hoje do Jornal da Caçula, dia 30 de junho do ano de 2026. Agradecendo a você pela audiência, agradecendo a todos que estiveram conosco nas nossas redes sociais, Facebook, pessoal do Instagram, pessoal do nosso WhatsApp também, muito obrigado pela audiência, sejam sempre bem-vindos aqui na nossa edição de hoje. A Maria Cirlei chegando aqui já agora também, muito obrigado aí pela audiência, um abraço a todos da Vila Aro também na sintonia. Eu volto amanhã, 6h30, no nosso primeiro programa de julho, mês novo, nova edição do Jornal da Caçula, para você que nos acompanha. Agradecendo também ao nosso amigo William Ramos, que esteve na técnica, nos apoiando na edição de hoje, e é com o Will que você continua agora no Bom Dia Caçula e depois no Bom Dia Toninha Campos. Uma ótima terça, bom início de julho para todos e até amanhã, se Deus quiser. Tchau!

0: Seus sonhos vai se tornar realidade, se você acreditar e você lutar. E lutar com muito amor, isso mesmo, porque vem coisas boas para você. Se aproxima coisas boas. Para virar realidade, apenas acredita e luta, tá bom? Que tudo vai dar certo. E no amor, olha, que delícia, porque hoje sua noite promete, e promete demais, tá bom? Um clima bem alegre, tranquilo, para você curtir seu love. 12957, a cor violeta. Olha que demais.
1: Touro.
0: Vamos lá, você de touro. Olha, vai terminar o mês com chave de ouro, tá bom? É um momento excelente para muita alegria, otimismo e muita proteção, tá bom? Então, aproveite esse momento. E no dinheiro, muita organização, tá bom? Precisa se organizar. E no amor, também pode rolar um encontro extra na sua vida que você vai mexer com você, tá bom? E o número da sorte, 31, 50, 32, a cor azul. Olha que legal.
1: Gêmeos.
0: Olha, boas notícias vão chegar pra você de uma forma que você nem esperava. Então acredita muito no seu sucesso profissional, tá bom? A comunicação vai te ajudar demais. E no amor, olha, mais diálogo, tá bom? Precisa de mais diálogo. Mas isso não diz que vai ter briga, algo do tipo, não. Só mais diálogo pra ficar mais tranquilo, tá bom? E curta o seu love, 146033. A cor azul claro. Olha, gente. Bom demais.
1: Câncer.
0: Vamos lá, você de câncer. Hoje é um excelente momento para você fechar com chave de ouro. Se você trabalha com meta, você vai fechar com chave de ouro. Apenas acredita e luta, tá bom? Tudo vai dar certo. E olha, no love, tudo para dar certo, um jantar romântico, até mesmo cineminha, tá bom? Demais. Número da sorte, 42, 33, 44, a cor azul marinho. E daqui a pouco tem mais previsões.

0: esse é Rio Negro, seu Limões. É mestre, né? É mestre. Mestre mesmo. Gente, que música linda, né? Música linda. Pra minha amiga Jane, da Fazenda Rodeio. Isso aí, minha amiga. Tava com saudade, hein? Tava sumidinha, sumidinha. Né? Não some não, minha amiga. Não some. E eu gostei que você mandou um áudio aqui. Olha, que legal, gente. É bom demais ter vocês aqui juntinho, juntinho, juntinho, juntinho. E continua e participa, tá bom? Que o telefone aqui é facinho, facinho, facinho. É, 679, vamos lá, ó, rapidinho. 67991498282. Tem que participar, manda aquele bom dia super gostoso. Já abre aquele sorriso. Eu quero ver você alegre, muito feliz no dia de hoje. E agradece a Deus todos os dias pela sua vida, tá bom? Agradeça, agradeça e tenha muita fé, tá bom? Mas agora vou chamar ela, Tatá, que vai dar um recadinho muito importante para os homens, para dar uma apimentada no seu relacionamento. Chega mais, minha amiga Tatá.
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6: Bora,

0: apenas leve gratidão e tenha muita fé em Deus, que tudo vai dar certo, gente. É isso mesmo, que tudo vai dar certo. Apenas acredita. Às vezes falta muito em você, é o que? Acreditar. Às vezes nós tem esse costume de ficar reclamando, ficar com cara feia. Para com isso, agradeça a Deus, agradeça e luta por um dia melhor, que tudo vai dar certo na sua vida, tá bom? Mas agora, vamos lá, vamos de previsão, porque agora tá chegando você, meu amigo, minha amiga, né? De leão, é isso mesmo?
1: Horóscopo do dia.
2: Leão.
0: É, vamos lá, que você tava aguardando, né? É, vai fechar o mês com chave de ouro, meu amigo. Tá agradecendo, né? Tem que agradecer mesmo, porque foi um mês de muita luta e você vem se destacando muito. Então, acredita, vai fechar com chave de ouro mesmo, principalmente nas finanças. É, o seu astro mostra boas energias e promete muito. Basta você acreditar e você ir à luta, tá bom? E no amor, falta diálogo, você esquece muito do seu crush. Então, conversa um pouquinho, tá bom? Mas não vai ter brigas, não. Apenas conversar um pouquinho mais, tá? 27, 12, 9. A cor é azul. Nossa, hoje o azul tá num comando.
2: Virgem.
0: Vamos lá, você de virgens, vamos lá. Embora tenha fama de se planejar em tudo, mas dessa vez você anda meio perdido. Então, vamos se controlar, ter foco, porque tudo vai dar certo, tá bom? Basta você acreditar, você anda também muito desacreditado. Bora acreditar que tudo vai dar certo. Aí já fecha com chave de ouro, tá bom? Porque você é uma pessoa que tem muito foco, mas anda muito perdido, tá? E no amor, um jantar a dois vai ser ótimo. Se você vem pensando nisso, coloque em prática, tá? Número da sorte, 51, 33, 6, a cor verde. Ó, demais. Então aproveita.
2: Libra.
0: Vamos lá, você de Libra. Vamos fechar com chave de ouro, tá bom, meu amigo, minha amiga? Porque vem boas notícias pra você. Você anda se destacando esse mês. Mas vamos colocar isso em prática, tá bom? Porque vem grandes coisas pra você que você nem esperava. Apenas acredita, tá bom? E vai à luta. No amor, muito romantismo. E outra, viagens se aproxima, tá bom? A2. Número da sorte, 34, 38, 43. A cor, lilás. Que demais, olha.
2: Escorpião.
0: Vamos lá, você de escorpião, meu amigo, minha amiga. Chegou a hora de mostrar que sabe realizar sonhos. Então, coloca isso em prática. Porque o seu signo vem mostrando isso, que você foi uma pessoa muito bem realizada nesse mês. Então vai fechar com chave de ouro. Apenas acredita, tá bom? E no amor, muita paciência, mas jogo de cintura que tudo vai dar certo, tá bom? Anda brigando por bobeira. Isso não dá certo. Então joga pro universo e curta mais seu love, tá bom? Número da sorte, 34, 52, 45. A cor preto. E daqui a pouco...

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0: esta é a felicidade, você viu, né? Que a música fala tudo. Abre aquele sorriso, agradeça sempre a Deus por um dia melhor, um dia agradável, que tudo vai dar certo na sua vida, tá bom? Apenas acredita, meu amigo, minha amiga. Apenas isso. É isso que eu digo pra você hoje. Acredita. E eu já quero mandar um beijo, gente. Eu amo receber áudio, gente. Eu amo, porque elas são demais, essas caçuletes. Eu amo demais. Já quero mandar um beijo. Ela sempre tá ligadinha, gente. Ela sempre tá ligadinha. A Rosângela, lá da Vila Piloto. Um beijo, minha amiga. E ela mandou um áudio aqui tão bonitinho. Oh, meu Deus, que carinho.
1: Bom dia aí! Bom dia, bom dia, bom dia! Tô por cá aí.
0: Isso aí, minha amiga.
1: Tô escutando teu programa maravilhoso. Eu sou ouvinte de você, Will.
0: Oh, tá? Meu Deus.
1: Beijo, beijo, Will. Bom trabalho.
0: Obrigado, meu amor. Sempre tá ligadinha, tá participando. Isso é demais, é demais, é demais mesmo, tá bom? Um grande beijo. Olha quem tá por aqui também. A Rosângela. Ô, Rosângela, meu amor. Ontem foi sofrido, né, minha amiga? Eu também quase infartei, mas eu acertei o placar, tá? Eu acertei. Eu joguei 2-1 e realmente foi 2-1. Mas, meu Deus, que tava dando um desespero. Haja coração, como diz o Galvão. Haja coração, porque, meu Deus, o Will aqui ficou desesperado. Desesperado. Mas é. Já esperava que poderia ser esse placar. Mas continua participando, meus amores. Participa muito, muito, muito. Como eu sempre digo, o telefone aqui é facinho, facinho, facinho. 67991498282. A sua participação é pra lá de importante. Então participa, tá bom? Participa mesmo. E agora, chegou a hora. É, isso aí, as últimas previsões. Tá preparado, minha amiga, meu amigo? Bora lá, então. Horóscopo do dia.
2: Sagitário.
0: É, vamos lá, porque é fechamento de mês e vem muitas novidades pra você, meu amigo. É isso mesmo, vem novidades. Então apenas acredita, mas não sai anunciando essa novidade que você vai receber, tá? Você vai receber uma novidade tão incrível que você vai falar assim, nossa, chegou minha hora. É isso mesmo. E no financeiro, muita organização pra fechar o mês com chave de ouro, tá bom? É isso mesmo. E no amor, olha, um jantar romântico vai fazer parte da sua noite hoje, hein? Número da sorte, 59, 35, 23, a cor creme. Nossa, que demais.
2: Capricórnio.
0: Vamos lá, você, meu amigo, minha amiga. Você quer curtir a natureza? Curtir um momento mais leve? Aproveita, tá bom? Às vezes você pode separar esses dias do final de semana pra isso, que vai te fazer tão bem, você não tem noção. Você tá precisando respirar algo novo. E isso vai mudar a tua vida a partir desse mês que tá se iniciando. Mas apenas acredite, porque esse mês foi muito bom.

0: peixes.
1: Vamos lá, você de peixes. É isso mesmo. Olha, o serviço anda agitando sua cabeça, mas pensamento positivo tem que estar em dia, tá bom? E cuidar mais da saúde. Como eu sempre digo pra você, você anda deixando a saúde de lado. É bom fazer uma bateria de exame, se cuidar, meu amigo, minha amiga. Não leva isso pra brincadeira, tá bom? Se cuidar. É pra se cuidar. E no amor, muita comunicação e pensamentos positivos. Que isso vai atrair algo melhor pra vocês dois, tá? Número da sorte, 51, 33, 14. A cor pink. Então, se cuida, tá? Já vem dias que eu venho falando isso pra você. Pra você que é de peixes, cuida da sua saúde. Precisa cuidar da saúde. Faça uma bateria de exame ou procura alguém que possa te ajudar, tá bom? E vem dias que eu venho falando isso pra você. Então, se cuida, meu amigo e minha amiga. E amanhã tem mais previsões. Continua ligadinho.

0: É, agora depois dessa Mercedita, vou chamar meu amigo Neto, porque olha que musicão, né? O Will já entrou na dança aqui dentro. Chega mais, meu amigo. Bom dia, bom dia.
1: Muito bom dia, Will. Bom dia, Três Lagoas. Bom dia, mundo. Manhã gostosa, manhã deliciosa, terça-feira. Will, a primeira notícia do dia também é muito boa. Para quem procura trabalhar, a empresa responsável pelo retorno das obras da UFN3, Unidade Fertilizante Nitrogenado de Três Lagoas, está contratando, sim. A Casa Trabalhadora, a partir de hoje, está recebendo currículos e fazendo entrevistas para o retorno da obra da UFN3. Tem vagas para tudo quanto é coisa. Auxiliar de mecânico, motorista, ajudante de modificação, operador de trator e muito mais para você que quer trabalhar. Portanto, hoje, a Casa do Trabalhador, que fica na rua Doutor Munir Tomé, 86, no centro de Três Lagoas, e também na unidade lá do shopping Três Lagoas. Casa do Trabalhador aqui no centro atende de segunda a sexta-feira, das 7 às 17, não fecha para o almoço.

0: Para você que quer trabalhar, a empresa responsável pelo retorno das obras da UFN3 está contratando. Leve seu currículo, leve seu documento pessoal e vá até a Casa do Trabalhador em Três Lagoas. Will, daqui a pouco eu volto com mais notícias para você, para a população. 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
1: É, sempre fazendo parte da sua vida, porque aqui é sucesso. Aqui é 96 Caçula, bebê. Chega mais e participa, tá bom? Participa mesmo, que no próximo bloco tem ela, a toda poderosa, Toninha Campos. Então fica juntinho mesmo. Corre pra buscar seu cafezinho, porque ó, vai começar.

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0: Ela, Toninha Campos, bom dia!
1: Bom dia, Toninha Campos! Agora é bom dia mesmo, viu, gente?
0: Bom dia!
1: Depois de longo e tenebroso inverno, pelo amor de Deus!
0: Eita, meu Deus!
1: Ontem, ainda não tô muito 10, não, mas tô melhor. Minha barriga doía tanto eu tossi. Meu Deus do céu, todo mundo gripado. Minha amiga Ana também tá gripada, né, Ana? Todo mundo pegou gripe. Mas também esse tempo louco, né?
0: Tempo
1: faz frio,
0: doido.
1: Aí esquenta, aí chove, aí não dá, gente. Não dá. Eu tomei já 5 vidros de xarope, já fiz gargarejo, já tomei, como chama aquele, um gostoso, um chá de...
0: Hortelã não, né?
1: Hã?
0: O de hortelã não, né?
1: Não, gengibre.
0: Ah, é
1: tomei
0: verdade.
1: O porre no chá de gengibre. Ai, eu achei que não fosse melhorar nunca, gente, pelo amor de Deus. Ontem eu achei que eu fosse estar boa, mas tá bom, né? Tô viva, isso que é importante. Isso que o Fabinho fala, você tá viva, não reclama. Não reclama.
0: É isso mesmo, daí não pode reclamar, não.
1: Nossa, ontem o meu olheiro aqui tava lá no fundo. Hoje até que tá bonitinho, né? Não tá muito. Mas, gente, que bom. Que bom que eu estou aqui com vocês. Que bom que a gente começa mais uma semana. E... eu quero sempre deixar aqui a minha reflexão. Porque eu acho tão gostoso você, logo cedo, você fazer a sua reflexão. Ô, oh, bichinho do ranrão, viu? Né? Você não tava lá na Copa, eu comi pão com manteiga.
0: Olha ela, Dona Rose.
1: Dona Rose e seus cafezinhos. Né,
0: cafezinho. Rose é demais.
1: Então, gente, hoje eu quero falar de coração. Ai, a gente fica sabendo de tanta coisa que a gente se decepciona tanto. Tanto. Que eu falo, por que a pessoa tem tanta raiva de mim? Conta, Will.
0: Sangue de Jesus tem poder.
1: Por que a pessoa tem tanto ódio de mim?
0: Misericórdia. É o que eu sempre digo, gente. Não atrai coisas negativas. Não suga isso. Não.
1: Gente, eu não faço maldade pra ninguém.
0: Deus me livre.
1: Os outros que fazem pra mim. Mas a gente fica sabendo de cada coisa.
0: Tá amarrado.
1: Tá amarrado mesmo, em nome de Jesus. Tá
0: amarrado.
1: Porque aquilo que deseja pra gente volta, né?
0: Aham. Eu acredito muito na lei do retorno.
1: Nossa, a lei do retorno é imperdível. Mas eu quero dizer pra vocês assim. Que quando o seu coração estiver triste e a vida parecer difícil, lembre-se que você continua sendo incrível. Sei que tem dias que são pesados, que existem fases complicadas,

0: Tudo que a gente precisa é de uma pausa, de um café, paciência com o próprio processo. Olhe para trás e veja o quanto você já foi forte. Orgulhe-se de toda a sua jornada para chegar até aqui. Então, que essa mensagem seja o abraço que você precisa hoje. Se o cansaço bater e você pensar em desistir, aprenda a descansar, mas não duvide do seu valor. Você é suficiente. Portanto, se cuide, se valorize, se ame. Bom dia.
1: Isso aí, aqui é Doninha Campos, Brasil. Toninha, e o jogo de ontem, né, Romeu?
0: Meu Deus.
1: Gente,
0: sofrido demais da conta.
1: Haja coração.
0: Ah, não.
1: As nossas caçuletes aqui, tudo chegando falando, Will, que desespero. Foi muito desesperador, foi.
0: Todo mundo... Foi desesperador, pelo amor de Deus. O Vini ontem tava apagado, né?
1: Tava. Qual
0: não
1: o nome
0: sei,
1: daquele
0: no
1: jogador,
0: começo,
1: o Romeu?
0: Achei, sabe o quê?
1: Que fez gol.
0: Que eles estavam todos animados.
1: Eu falei, gente,
0: não
1: do
0: tava.
1: Céu. Conta aí, Romeu.
2: Ah, eu acho que era pressão, né? Eliminatórias, primeiro jogo da fase eliminatória, acho que deve dar um nervosismo.
0: Mas, gente, eles ganham tão bem pra jogar bem.
1: É, ganha mesmo.
0: Ah, já ganha milhões.
1: Milhões? Não? É pouco, não.
0: Pelo amor de Deus, é só isso que eles fazem na vida. E gandaia, né?
1: É muito.
0: Qual é o próximo jogo do Brasil na Copa?
1: Domingo, eu acho que o horário nosso aqui do MS vai ser às 4 horas da tarde. 3 horas da tarde? É domingo. Domingo,
0: é
1: acho,
0: domingo.
1: Eu acho que é 5 horas.
0: É 4 horas, porque vai ser às 17.
1: Isso, 4 horas da tarde, domingo. Mas ainda não sabe quem pode ser o... Quem sabe mais ou menos quem pode ser o país ou o Romeu? Eu
2: Costa
1: não sei.
2: Costa do Marfim ou Noruega? Não. Sei.
1: Eu sei que a Alemanha saiu, fiquei sabendo.
2: A Alemanha foi eliminada.
1: Eita! Porque foi a Alemanha,
0: nossa,
1: que, a Alemanha que deu aquele show, o Toninho, aquela vez.
0: Agora vai ser em Nova Jersey. No sábado vai ser em Miami.
1: Ah, chique.
0: A semi vai ser em Atlanta. E a final... será em Nova York. É.
1: A Toninha falando nesses países, ela já passou por todos. Esses países não, né? Estados, né? Você já passou
0: não,
1: por todos.
0: Não, fui em Nova Jersey, não fui em Atlanta, não fui em Nova York.
1: Nova York você foi, não foi?
0: Não.
1: Eu achei que você tinha ido em Nova York.
0: Eu ia.
1: Ah, é verdade.
0: Aí faltou, sabe?
1: É, porque eu lembro que você falou pra mim que você ia.
0: Aí não deu certo.
1: Ah, vem cá, aqui.
0: Aí faltou grana.
2: O cabelo. A gente vai pegar Noruega ou Costa do Marfim?
0: Eu acho que é Costa do Marfim. Olha eu dando palpite. Não dando nada de jogo. Eu, hein?
1: Eu sou daquele também que só torce, que eu não
0: e
1: sei.
0: Você viu só?
1: O cookie. Conta tudo.
0: Paraguai, olha que zebra, hein? Paraguai venceu a Alemanha, cara.
1: Eita, Lili.
0: Isso foi zebra mesmo. Porque a Alemanha é forte, né?
1: É porque a Alemanha fez aquele show que deu no Brasil. Que o Brasil chora até hoje.
0: É.
1: Porque foi, não foi esse jogo, Romeu? Que foi a Alemanha, não foi?
2: Que?
1: Teve aquele show que teve de

0: Eu aposentar, quem vai ficar no meu lugar é você e o Romeu.
1: Romeuzinho? Aí, Romeuzinho. Romeuzinho tá 10.
0: Tá cansada já, menino.
1: Tá 10 aqui, o menino.
0: Tô
1: tá
0: cansada.
1: 10.
0: Cansada. Chega, né? Já fiz muito.
1: Tá 10.
0: Agora chegou a hora de descansar. Descansar nada, que eu não descanso, não vou sair, não.
1: Eu falei, meu Deus.
0: Nossa.
1: Mas ele vai sair mesmo, Toninha? Ele vai parar o Galvão?
0: Vai.
2: Ah, mas na última Copa ele falou a mesma coisa também, né?
1: É. Será que ele consegue? Eu acho que não consegue, não.
2: É, eu também acho.
0: É que na próxima idade não vai permitir, porque vai ser em 2030, né?
1: É. Nossa,
0: eu... Aí já...
1: Ele é excelente, excelente, aí excelente.
0: Complica.
1: E o SBT vem ganhando bastante audiência com ele e com o Thiago. Vem se destacando muito. Vem se destacando demais.
0: É isso aí. Ó, eu acho que eu vou virar humorista.
1: Humorista? Como assim?
0: Vou virar humorista.
1: Como assim?
0: O João Kleber tá convocando todos os humoristas do Brasil pra fazer a nova escolinha. Eu acho que eu vou lá ser a professora.
1: Olha! Meu Deus. É. Mas ó, tá voltando tudo, né? As nostalgia. Tá voltando tudo.
0: Amigo,
1: ninguém cria.
0: Não tem mais nada pra inventar. Tem que...
2: Ah, a Xuxa vai fazer um show com as Paquitas.
1: É, ela vai fazer o último... O último... Como ela falou mesmo? É. Último voo da nave.
2: É.
1: Isso. Mas ela não selecionou todas as Paquitas, porque tem muita intriga ali. Muita intriga. E ela não selecionou todas. Vai algumas. Mas é o último voo dela também.
0: O Neymar provoca. O melhor recado a guru que previu a derrota do Brasil pro Japão. Mas por pouco, hein?
1: Nossa.
0: Por pouco.
1: Meu Deus. E a dona Virgínia, que tava lá toda poderosa, você viu?
0: Não vi.
1: Nossa, o look lindo, maravilhoso.
0: É.
1: Toda sensual lá, seduzindo.
0: Nossa, como eu gosto de andar desse jeito, né?
1: Toda nossa... Você viu aí o...
0: Posso mostrar tudo.
1: Mostra aí o Romeuzinho, dona Virgínia.
0: Cadê a Virgínia?
1: Mostra aí. Porque
0: cadê o look da Virgínia?
1: A Virgínia tava toda sensual. Olha lá. Toda sensual.
0: Será que ela tava comportadinha?
1: Com um topinho, com uma calça toda descolada.
2: Deixa eu ver se mostra o look inteiro dela aqui.
0: Cadê o look dela?
2: Ah, aqui, ó.
0: Ah, achou.
1: Achou?
0: Acho. Cadê o look?
1: Não, não é esse não, amigo.
2: Ela tá falando que foi esse ontem?
1: Não, não foi esse não. Foi esse aqui, ó, que eu vou te enviar.
0: Vocês entram no acordo aí.
2: Cowgirl.
0: Ô, gente.
1: É, tá toda maravilhosa.
0: É.
1: Eu te vi aí no links.
0: Deixa eu perguntar uma coisa. Os mais antigos sabem. Ó, o que a gente passa na boca quando estoura tudo?
1: Não é o passar o como chama?
0: Não, não é aqui aqui. Na boca.
1: Na boca?
0: Dentro da boca.
1: Ai, ixi, não sei não. Ai, misericórdia, não sei.
0: Tá tudo danado. O que a gente passa? Ixi, eu já não sei mais o que eu passo. Ixi, fiz um gargarejo com um trem ardido, mas doeu pra caramba.
1: Não sei.
0: Minha amiga, manda recadinho aqui pra mim. É, a reação de Vini Júnior à foto de Virgínia chama atenção e aumenta rumores de reconciliação.
2: Eita,
0: hein?
2: Acabei de abrir aqui o post dela e realmente tem um comentário do Vini Júnior.
1: Sério?
2: Ei. Aqui, ó.
1: Ah. Eita, Lele!
0: Vamos, Brasil!
1: Eu tô te falando. Ai, ai, ai! Aí tem, Brasil.
0: Deu mais um capítulo, né?

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0: Toninha.
1: Acho que eu tô com baixinha. Ô, Artagel.
0: Baixinha.
1: Põe a almofada aí da cadeira bem alta pra mim, tá? Por favor.
2: Escreve o nome.
1: Hã?
2: Escreve o nome também.
1: Eu vou escrever o nome na cadeira também. Pra ninguém pegar minha cadeira. 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
1: 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Não é não, Romeu?
0: Olha, pesada.
1: Romeu, esse dia fez janta.
0: Romeu.
1: Romeu fez janta.
0: Oh.
1: O que você fez mesmo, Romeu?
2: Filé de tilápia.
1: Ah, é filé de tilápia e arroz.
0: Que chique.
1: Fez janta. Caramba. Ele falou, vó, quem vai fazer janta hoje sou eu.
0: Gente.
1: E tava bom, hein? Mas aí ele faz bastante, põe na geladeira, porque ele acorda de madrugada pra comer. Entendeu?
0: Que
1: nossa,
0: que
1: tá todo
0: é
1: mundo
0: isso?
1: Contando os podô, meu. Ontem eu tava escutando o Claudio falar que ia pôr ele no
0: jornal. Hã? Soltando. Cê soltando.
1: Deixa ele até quebrar um dente, quebrar um dedo. Deixa ele. 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
4: Bom dia, bom dia, bom dia.
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0: dia.
4: 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Tudo bem com vocês?
0: Graças a
4: Toninha,
0: Deus.
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0: É isso aí. Bom, gente, olha só que coisa incrível. Está circulando um vídeo onde um jovem é resgatado com vida após 106 horas sob escombros de terremoto na Venezuela. E as imagens impressionam. O presidente da Venezuela divulgou imagens de resgate e elogiou as equipes de busca. Um jovem foi resgatado com vida após permanecer 106 horas sobre os escombros deixados pelo terremoto da Venezuela. Você já pensou o cara ali,
1: meu
0: 106
1: Deus.
0: Horas, achando que poderia ter morrido?
1: Misericórdia de Deus.
0: Não, não. Olha, essa operação para retirar o jovem dos destroços durou 43 horas. Aaron aparece sendo carregado por bombeiros em uma maca, visivelmente.

0: É aquela pedra famosa, será?
1: É a pedra no macaco. Ah, aquela lá.
0: Meu Deus.
1: Em Maricá. E acende um alerta, né, gente? Este é o segundo acidente fatal registrado nessa região em menos de 15 dias. Então, já começa a dar o sinal de alerta. Esse homem de 44 anos, mas que loucura, gente. Identificado como Caio Arrabal, morreu no domingo, depois de perder o equilíbrio ao subir em uma pedra na trilha da Pedra do Macaco em Maricá. O Caio havia subido em uma formação rochosa para tirar uma foto quando escorregou e caiu em uma área de mata fechada. E o momento foi registrado por um amigo que participava dessa trilha.
0: É todo mundo que vai pro rio sempre tira foto, gente, nessa pedra.
1: Verdade. Que loucura. Você acha que eu vou fazer um negócio desse? Nunca.
2: Meu Deus.
1: Nunca.
0: Senhor de Deus.
1: Eu. Faço isso nem. Nem. Nós estávamos falando de terremoto, né? Do rapaz. Você sabe que os terremotos na Venezuela estão entre os mais mortais da história. Gente, mais de 1.700 mortos confirmados.
2: Meu Deus.
1: É, não é fácil, não é brincadeira. Olha lá, gente. Meu Deus do céu. Destruiu
0: tudo.
1: Olha, parece brinquedo, né? Parece jogo de aqueles dominó que vai caindo.
3: É um jogo de guerra.
1: Nossa, parece guerra mesmo. E uma nova frente fria deve derrubar as temperaturas no sul e sudeste. Então, gente, vai voltar a frente fria a partir de sexta-feira, dia 3 de julho. Essas temperaturas, o declínio, será provocado por uma massa de ar polar que entra no país pelo Rio Grande do Sul, avança até o leste de São Paulo e Rio de Janeiro e também vai alcançar o centro-oeste no final de semana. Gostaram?
0: Ai, ai, ai.
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1: 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O que, que é isso aí, ô Romeu?
3: Desculpa,
1: Romeu, acorda.
3: Tô aqui, pô.
1: Você tá numa abrição de boca. Hoje você vai dormir cedo.
3: Eu tô dormindo cedo todo dia.
1: Né? Ah, tô. Tá. Ontem o Fabinho precisou mandar recado pra ele. Vem embora.
3: É 8 horas.
1: Que 8 horas? 9h40.
0: Olha o meu Romeu.
1: É, o bom que o Fabinho também cuida dele, não é só eu, não. 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
0: É porque é bom demais. Fica por dentro.

0: perto de mim, coitado de mim.
1: Meu Deus.
0: Fala sério. É que eu não conto nada pra vocês, mas se eu contar, vocês vão cair duro. Rosimari Pires, bom dia. Toninha, Will, Romeu, beijos. Antônio Maria Nascimento. Gente, deixa essa Virgínia em paz. Larga de ser fofoqueiro. Mas é tão bom, seu Antônio, falar da Virgínia.
1: Adoro.
0: Hein, seu Antônio? Tá bravo comigo, seu Antônio? Não, ele não quer que fale da Virgínia, não.
1: Ele é fã da Virgínia.
0: Conta essa história pra mim, seu Antônio.
1: É fã da Virgínia.
0: Conta pra mim. Edneia Novaes, bom dia, Toninha, Will. Que legal. Passa isso daqui pra mim, o seu Geraldo Soares tá falando. Toninha, aqui
2: do
0: em casa.
2: Tá bom.
0: Nós usamos na boca essa pomada Oncilon A, hora base. Indicação do médico de odontologia. É, certa. Certa, Gel. Põe a minha cadeira bem alta, tá? Bem autona. Hoje o Fabinho vai buscar as cadeiras aí. Nete, bom dia. Aí ele pôs aqui, sua cadeira tá pronta.
1: Oh.
0: Gente, querem reformar sofá, cadeira, poltrona? É lá na Artagel. Lá no seu Geraldo, eu só chamo ele de Artagel, não é Geraldo. Né, Geraldo? Gente, boa barbaridade, viu? Vamos de música, meu amigo.
1: Bora lá.
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3: 9h46.
4: Bom dia, Tony Campos.
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0: Lele! Essa música é musicão daquele.
1: Esse jogo do Brasil ainda vai dar muito pano pra manga, hein?
0: Vai.
1: Você acredita que um torcedor morre após passar mal enquanto assistiu o jogo do Brasil?
0: Misericórdia.
1: Haja coração, hein? Ele teve mal-estar e caiu da cadeira de uma padaria em Goiânia.
0: Senhor de Deus.
1: Nossa. Olha, um vídeo mostra a ligação de uma médica do SAMU orientando a testemunha a socorrê-lo. Um torcedor de 60 anos, inclusive tem um vídeo aí, viu, Romeu? Morreu após passar mal durante o jogo entre Brasil e Japão. Ontem, ele estava em uma padaria em Goiânia quando teve esse mal-estar e caiu da cadeira, batendo a cabeça no chão. Tadinho. Olha lá, médico, ó. Fazendo o atendimento de urgência, né?
0: Senhor de Deus.
1: Ele estava roxo, não estava mais respirando. Ela percebeu que se tratava de uma parada cardiorrespiratória e, diante da gravidade da situação, orientou a pessoa a fazer massagem cardíaca no torcedor enquanto a ambulância estava no caminho. Mas, infelizmente, né? Não teve muita coisa. Ele veio a óbito mesmo. Que pena, né? Certo? Ele tava tão feliz, tadinho, né? Tão feliz lá torcendo pro Brasil. Agora, legal também. A filha do Casimiro, que fez o gol do Brasil, que fez o gol da vitória, né? Sobre o Japão. Golaço. Que golaço, cara.
0: Golaço mesmo.
1: Pode chorar, pode comemorar, porque a gente ganhou. Ela chorou, se emocionou quando o pai fez o gol. Gente, pelo amor de Deus, hein? A gente morre com essa jogada. A gente morre. O Brasil manteve a pressão, conseguiu a virada, já nos acréscimo. Com Gabriel Martinelli marcando o gol, que garantiu a vitória do Brasil. Tadinho dos japoneses, né?
2: Tadinho nada não.
0: Tadinha nada.
2: Ixi, melhor eles do que a gente.
0: É. Tadinho.
1: Você sabe que os japoneses, ontem, quando terminou o jogo, eles estavam com saquinho de lixo para pegar todo
0: o
1: lixo deles.
0: É muito organizado.
1: Não deixou nada sujo. Olha, o que é educação?
0: A educação é outra coisa.
1: O que é educação? Não é?

0: Fala sério. Agora, eu, o que você vai fazer no brejo?
1: Brejo?
0: É, brejo.
1: Como
0: que
1: assim?
0: Você foi fazer no brejo?
1: Como assim, produção? Como assim? Como assim?
0: Ai, gente, uma mulher foi resgatada.
1: Senhor de
0: após
1: Deus.
0: Após passar 3 horas agarrada a galho pra não se afogar no brejo. Mas o que, que essa mulher foi fazer no brejo, gente?
2: Que fotão.
0: Olha lá.
1: Foi fazer
0: depois
1: o quê?
0: Coitada da polícia, teve que entrar no brejo.
1: Ô, meu, o que que foi fazer? Foto?
2: Que foto?
0: Ela ficou 3 horas agarrada a um galho pra evitar o afogamento em uma área de brejo. Sabe aonde? Ribas do Rio Pardo. Sozinha, com os pés presos na vegetação.
1: Senhor,
0: água chegando à altura do pescoço. Ela pediu socorro até ser ouvida por moradores que acionaram a polícia militar.
1: Senhor.
0: Meu Deus do céu.
1: O que ela foi aprontar, será?
0: O que ela foi fazer no brejo? Gente, que coisa louca. Não é não?
1: Meu Deus.
0: Ela foi resgatada. Apresentava sinais de hipotermia em razão do longo período de exposição na água fria e ela foi encaminhada ao hospital de Ribas do Rio Pardo, onde recebeu atendimento médico.
1: Nossa, mas ainda
0: e o caso chamou a atenção pela rapidez da atuação dos policiais, que evitou uma possível tragédia. Parabéns a esses policiais, né, que salvaram essa mulher.
1: Estranho, né?
2: Ela teve sorte, imagina, nenhum animal.
0: Ela teve sorte que não tinha cobra.
1: Uhum.
0: Pensou se uma sucuri enrola nela? Já era.
2: Não?
0: Olha, gente, uma operação também reforça a segurança nas divisas entre Mato Grosso do Sul e São Paulo. As forças de segurança intensificaram as ações de fiscalização e combate à criminalidade durante mais uma etapa da Operação Fronteiras e Divisas. Pessoal, o bicho tá pegando, hein? O bicho tá pegando. Então, olha, é o 28º Batalhão da Polícia Militar concentrar os trabalhos na divisa de Castilho e Três Lagoas, além da ligação de Ilha Solteira e Selvíria, que são os pontos considerados estratégicos por serem importantes acessos entre Mato Grosso do Sul e São Paulo. E receberam aí a fiscalização intensificada

0: Tomé no centro, são vagas para tudo quanto é coisa, para iniciar as obras, a retomada das obras. Como você pode ver ao fundo aqui, a Casa dos Trabalhadores está lotada. Hoje, faz tempo que eu não via tanta gente na Casa dos Trabalhadores nesse período. É, geralmente as pessoas ficam lá dentro, né? Mas como lá dentro está cheio, as pessoas estão aqui fora, no, aguardando a sua hora de entrevista, de trazer o currículo para a empresa que está retomando as obras da UFN3. Casa do Trabalhador, recebendo muita gente na manhã desta terça-feira. Neto, para o Rádio Caçua de Comunicação, faz parte da sua vida.
1: Olha, estou gostando de ver, você viu? Aí, tá vendo? Oh. Emprego tem.
2: Emprego tem.
1: Emprego tem, né, gente? Então, não tem desculpa, não. Emprego tem bastante. Vamos com uma música?
2: Vamos lá.
1: Tanta coisa pra gente falar hoje, eu quero falar tudo uma vez. Aí não dá, né?
2: Vamos de música então, Brasil. Chega mais.
1: Vamos lá.
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1: 10 e 4.

0: Com profundo pesar, comunicamos o falecimento de Gislaine Gargantini. O seu corpo está sendo velado na funerária Cardassi, de onde sairá para o cemitério local hoje às 10h45. Noticiamos o falecimento de Gislaine Gargantini.
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0: e nós vamos falar de um assunto que, olha, é uma surpresa. Tina Turner. Quem não gosta de Tina Turner? Quem não lembra de Tina Turner? Ai, gente, é demais, hein? E o Afonsinho vai trazer a cover de Tina Turner aqui em Três Lagoas, dia 11 de julho.
1: É, vai ser sucesso.
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0: Tentando trazer não, você vai trazer.
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0: Ainda tem muitos ingressos?
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0: Nossa Senhora!
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0: Gente!
1: Olha que chique!
0: Vice?
1: Chique demais.
0: Ah, eu vou passar meu cartão.
2: Vamos ao cartão, gente.
0: Vamos ao cartão. Fica aí com esse cartão no bolso.
1: Aí, ó.
0: Gente, é um super show, né?
2: Exatamente. A partir das 21 horas, no

0: preparando minha roupa, eu acho que eu vou chegar mais bonito que a Tina Turner.
1: Será?
0: Jamile já tá em produção total.
2: Não, à vontade.
1: Ah, só porque você quer ser diferente, né?
0: Sempre. Leonino sempre abala.
1: Hã?
0: Leonino sempre abala os corações. Eu acho que eu vou ficar mais bonito que o Afonsinho.
3: Tá certo.
1: Afonsinho, e as pessoas que queiram adquirir o convite, como faz?
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0: o ingresso, passar o seu cartão. Aí eu vou ter que ir lá na Badulaca, então? É bom que eu veja. Acho que a Jamile tá viajando.
1: Não,
0: né?
1: Chegou, já tá. Ah, aí, chegou? Já está na cidade.
0: Como é que viaja? Tava para Portugal.
1: Ela chegou de São Paulo.
0: Ela chegou de São Paulo. Mas viagem. Eu vou pegar o ritmo dela.
1: Tá certo.
0: Certinho, né? Bom.
1: É isso aí.
0: Então, gente, vai ser dia 11 de julho. Não percam. É na sem ser nessa semana, na outra.
1: O próximo, né? Sábado.
0: Agora? Sábado agora?
1: No próximo. Semana que vem.
0: Ah, semana que vem.
1: Isso.
0: Nossa, já?
1: Já tá aí.
0: Meu Deus. Que delícia. Você não vai, viu?
2: Pertinho. Estamos analisando.
0: Essa análise tua, vou te falar, viu? Dona Silvia, eu tenho que bater nele de cinta.
2: Vamos vendo aí.
0: A senhora consente?
2: Olha.
0: É isso aí.
2: Mas vai ser o evento, o
0: vai
2: show.
0: Vai ser o evento.
2: O filho. Show.
1: Com certeza.
0: Quem não for, vai perder mesmo.
2: É o show. Top.
0: Ontem tinha o pessoal em casa. Aí o pessoal, não, eu quero. Então, eu já peguei pra Lu, agora falta já nada. E é o Denora. E elas vão passar o cartão lá no...
1: É, elas indo lá, elas já pegam o convite
0: já
1: lá.
0: Pega o convite
1: já tem
0: lá, né?
1: Já tem lá.
0: Ô Lu, o teu já tá comigo, hein?
2: É sábado?
0: Hã?
2: Sábado que vem?
0: Sem ser nesse sábado, no próximo sábado.
1: Próximo.
0: Gente, vai ser a festa, viu? A decoração você vai esmerar, né? Você quase não sabe, né?
1: É, eu vou ver ainda não, não tive tempo ainda de pensar nisso aí, não.
0: Dá mãe que trabalha, Afonsinho?
1: Dá, o negócio é grande. É corrido, é muito trabalhoso.
0: Fora todas as atividades que você tem, né?
1: Exatamente. Tanto é que essa festa era para ser realizada agora no dia 4 e eu joguei para outra semana por conta de dois eventos grandes que eu tenho aqui dia 4 agora para fazer.
0: Sério?
1: Exatamente.
0: Olha, nossa. Gente, a decoração dele arrasa. Arrasa. Bom, eu sou suspeita.

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1: 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Ok?
0: Show de bola!
1: Ok, você venceu. Ederley Pereira da Silva perdeu a sua carteira com documentos na região da Lagoa ontem, enquanto fazia caminhada. Se alguém encontrou ou tiver qualquer informação, por favor, entre em contato no 991-577222. Ai, gente, eu acho que eu falo grego. Não é possível.
0: Ai. Saiu aqui.
1: Eu falo grego.
0: Eita.
1: Gente, a vitória sobre a Alemanha ontem levou multidão de Paraguai às ruas na fronteira. Viu? Olha, os paraguaios voltaram a ter, ai, né?
2: Rapaz.
1: Alegria.
2: E foi. E o presidente do Paraguai decretou feriado no dia de hoje.
1: Feriado nacional.
0: Eita, Lelê!
1: É. Torcedores ocuparam o centro de Pedro Juan após a classificação das oitavas. Já pensou?
0: Gente!
1: Você visse como
0: olha
1: o povo tava animado?
2: Olha.
1: É. Também uma vitória de 4-3 nos pênaltis, né, gente?

0: Três Lagoas irá realizar o maior mutirão de saúde da história, com capacidade para até 15 mil atendimentos especializados. Então, gente, será nos dias 6...
1: Eita, Lili, vai ficar melhor, rapidinho.
0: 6 a 10 de julho, no Sindicato Rural, o maior mutirão de saúde já realizado aqui no município, tá? A ação vai disponibilizar mais de 13 mil consultas, exames especializados, com estrutura preparada para alcançar até 15 mil atendimentos durante os 5 dias de evento. Então não percam, de 6 a 10 de julho, no Sindicato Rural, ali no Parque de Exposições.
1: Bola, olha!
0: Vamos agora, né? Celso do Paraná. O que é isso aqui, Celso? Ah, cartão Cristiano R. Smith. O que, que ele tá falando aí? Ah, não pôs nada, né? Certo, perderam esses cartões, né? Delay, um abraço. Wellington Silva. Ó, eu ganhei, né? Todo mundo querendo ganhar.
2: E que é a primeira pessoa que acertou o placar.
0: Já?
2: Já, no final do programa a gente vai falar.
0: Opa, o Agnaldo também disse que vai na festa do Afonsinho. Legal. Maravilha. É, vai ser uma festa muito bonita, viu, gente? Nossa. Ó, tem um monte de figurinha aqui, hein? Ou eu?
1: Tá.
0: Tem um bom dia, que lindo da Luzia Aparecida. Eu quero minha figurinha. E tem bastante áudio também, viu? O Juliano pôs assim. E vocês acreditam que o 22 salvou a seleção?
2: É verdade.
0: É verdade. Você foi. Também, Juliano. Olha.
2: Gabriel Martinelli.
0: É. Que horas são?
2: Nossa, e ontem a gente pulou, 10. Gritamos.
0: Cadê a nossa foto?
2: Verdade, deixa eu colocar aqui. Eu levei muita gente pra casa da minha avó.
1: Eita, Lili!
0: Levaram muita gente. Comeram até dizer chega. Graças a Deus.
2: Sobrou ainda.
0: Minha mãe sempre falava, graças a Deus, na nossa casa tem fartura.
2: Sobrou bastante.
0: Sobrou nada.
2: Tô louco.
0: Não. Onde que sobrou?
2: Aqui, ó. No ar aqui pra pessoal ver.
0: Gente, o cara bebeu. Aí, olha lá a nossa,
1: olha!
0: Nossa turma. Olha lá a nossa turma. Eu de chapelão. Legal. Ei, molecada boa, viu?
2: Aqui é tudo molecada, da esquerda.
0: Tudo molecada.

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0: É. Bom, agora chegou o grande momento.
1: Grande momento.
0: Quem será que vai faturar aí as camisetas do Brasil? Quantas camisetas são?
2: Não, são as camisetas foram sorteadas ontem. Hoje, quem acertar o placar vai faturar um prêmio da Roupa de Bom de Preço.
0: Ah, sim.
2: Entendeu?
0: Isso. Entendi.
2: As três foram sorteadas ontem já.
0: As três?
2: Já.
0: Já vieram buscar?
1: Já.
2: Você já?
1: Já. Eu perguntei pra Elô.
0: Nossa.
1: E tem mais uma que é no jornal agora. No jornal.
2: Deu certo?
1: Deu certo? No jornal.
2: A Camilinha disponibilizou uma camiseta para o jornal também.
1: Jornal hoje.
0: Sério?
2: Muito obrigado, viu, Camilinha?
0: Essa Camila é ponta firme, hein?
1: E foi pra quem ponta acertou firme. O placar também.
0: Quem manda ela é a Camila, não é o Claudinho, não. Né, Claudinho?
2: Só
0: é a Camila que manda aí.
2: Essa camiseta é pra quem acertou o placar no jornal. No Hora da Notícia,
1: Na Hora da Notícia.

0: do Hora da Notícia. Bom, no nosso programa, quem acertou o placar? Muitas pessoas, na verdade, acertaram o placar, porém, vou explicar. A gente está fazendo por ordem. Então, a primeira pessoa que acertou o placar é que ganhou. Vamos lá? Soltar o nome? Margarete Lopes.
1: Margarete?
2: Foi a primeira?
1: Que hora que ela mandou?
0: 8h24 da manhã.
2: 8h24.
1: Hoje?
2: Na verdade, o pessoal tava muito mais confiante os primeiros. Os primeiros foi 3x0, foi 4x2.
1: E quanto que ela acertou? 2x1?
2: 2x1.
1: Meu palpite sempre foi 2x1.
2: 2x1.
0: Então, ó, Margarete, meus parabéns. Pode vir na rádio retirar o seu voucher.
2: Isso aí.
0: E boa sorte, ó.
2: Domingo não tem programa.
0: Sexta-feira, mas sexta-feira vai ter todo programa.
2: É.
0: A gente faz sexta-feira e segunda-feira a gente vem com resultado.
2: É.
1: É.
2: É.
1: É. Você sabe que a lua de morango... Fenômeno encanta espectadores em várias partes do mundo. É a nova fase da lua, gente. É a época da colheita de morango, sabia? A chamada lua de morango. Olha só que legal.
2: Olha que show.
1: Eu não sabia que tinha isso, não. Nossa. Ai, gente, nós temos que ir embora. Tem certeza? Tem que ir embora mesmo?
2: Olha.
1: Não queria ir, não. Mas eu tenho que ir. Eu tenho que ir porque o negócio... O bicho tá pegando, viu, gente? Gente, é impressão minha ou o dinheiro sumiu da praça?
2: Tá feia a coisa.
1: Menino, o que é isso? O bicho tá pegando, hein?
2: Tá pegando, Brasil.
1: Tá pegando, vai ficar pior, viu, gente? Não aperta o cinto, não, pra ver. Aperta não, porque o bicho vai pegar, viu? Bicho vai pegar. Gente, tô indo embora. Amanhã, se Deus quiser, quarta-feira eu estarei de volta. Se Deus assim permitir, né? Né, Mareide? Bom dia pra você também, viu? Bom dia mesmo. Wellington Silva, bom dia, meu amigo. Amanhã estarei bem melhor.
2: E pessoal, não fica tristinho se você não ganhou. Continua participando.
1: É verdade. O Romeu também ganhou.
2: Eu só não fiz, eu não entrei em nenhum bolão. Mas se eu tivesse entrado em um bolão, eu tinha ganhado.
1: O Romeu ganhou

0: mulher. Mulher internacional. Já pensou?
1: Meu Deus!
0: Diz que o bicho lá pegava, era a noite das astronautas. Só mulheres estrangeiras, ficavam nuas, usava capacete espacial. Aí iam deputados, governadores, secretários, senadores. Aí eles escolhiam as acompanhantes ao levantar a viseira do equipamento. E homens que defendem a família estariam entre os participantes. Ele afirma que as mulheres eram estrangeiras, muito altas, muito magras, pareciam ucranianas ou russas, e teriam sido contratadas justamente para quê? Porque não entende o português. Os homens não sabiam, as mulheres não sabiam o que os homens estavam falando, então podia falar à vontade, né? Aí os homens do bom costume, é assim. É tudo assim. Aqueles mais que pregam.
1: Ai. Meu Deus.
0: É. É isso aí, meu amigo. O bicho é feio, viu? Bom, gente, vamos embora.
1: Vamos lá. Um beijo, turma. Um beijo. Beijo, beijo, beijo.
0: Beijo pra vocês. Tchau.
1: Tchau. Tchau.
0: Até amanhã, se Deus quiser. Né, Romeu?
2: Isso aí. Mas ele quer.
1: Ele quer. Você quer assim o vídeo show.
0: Vai quem quer, né? Vixe, Maria. A sensitiva estão fazendo tanta previsão, né?
1: Tomara que o Brasil chegue longe.
0: Falando do Neymar, falam do Lula, que o Lula vai morrer.
1: É, eu ouvi também.
0: Você acredita nisso?
1: Ah, e às vezes sim, às vezes não.
0: Ah, não acredito. Não.
2: Mas coisa ruim fica.
1: Mas eu ouvi falar que ele vai morrer.
2: Coisa ruim fica.
0: É, coisa ruim fica. Quem é bom vai embora primeiro, né?
2: Ah, é.
0: É isso aí, eu também concordo plenamente com você. Gente, um beijo, um beijo, um beijo. Tchau, tchau, Brasil. Tchau.
1: Beijo.
0: Até amanhã, se Deus quiser.

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2: Muito bom dia! Hoje, terça-feira, 30 de junho de 2026, eu sou o Cláudio Júnior e tá começando agora o Hora da Notícia pela Caçula FM 96,9. Informação com credibilidade, prestação de serviço, entrevistas e os principais acontecimentos de Três Lagoas, da região e também de todo o Brasil. Fique conosco até o meio-dia, acompanhando uma cobertura completa dos fatos que movimentam o dia. Confira a partir de agora os principais destaques desta edição. Solidariedade que alimenta a esperança. Neste domingo, dia 5 de julho, acontece a Costelada Beneficente em prol da construção da Igreja Nossa Senhora do Carmo. Saiba como participar desta importante ação. Alerta nas rodovias de Mato Grosso do Sul. 4 pessoas perderam a vida em acidentes registrados em menos de 24 horas. Confira os detalhes das ocorrências que mobilizaram as forças de segurança. Oportunidade para quem busca uma colocação no mercado de trabalho. A Casa do Trabalhador de Três Lagoas oferece nesta terça-feira 365 vagas de emprego para diversas áreas de atuação. E no esporte, você acompanha tudo sobre a Copa do Mundo de 2026, jogos, classificação, bastidores e análise completa do comentarista Neto Júnior. E hoje tem um sorteio aí de uma super camiseta para você que participou aqui do placar ontem aqui do Jogo do Brasil, né? Será que foi você que vai levar aí essa super camiseta, oferecimento da Rouparia Bom de Preço? Bom dia, Camila! Essas e outras informações você acompanha a partir de agora aqui no Hora da Notícia.
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2: A terça-feira começou com tempo firme e céu com poucas nuvens em Três Lagoas. A previsão indica predomínio de sol ao longo do dia, sem expectativa de chuva, mantendo o padrão típico do inverno sul-mato-grossense, com manhã de temperaturas mais amenas e aquecimento gradual durante a tarde. Os termômetros devem variar entre 18 e 30 graus no período da tarde. A umidade relativa do ar apresenta grande variação, com índices entre 30 e 75%. Exigindo atenção principalmente aí durante as horas mais quentes, quando o ar fica mais seco. Os ventos sopram com intensidade fraca a moderada, contribuindo para a sensação de tempo agradável. Diante da baixa umidade, especialistas recomendam reforçar a hidratação, evitar exposição prolongada ao sol entre 10 da manhã e 4 da tarde e manter os ambientes umidificados sempre que possível. A tendência é que o tempo seco permaneça nos próximos dias em Três Lagoas, sem previsão de mudanças significativas nas condições climáticas.
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2: 11 horas e 9 minutos, 11 horas e 9 minutos, dia 30.

0: 11:12, 11:12, eu perguntei para o Romeuzinho o que é Bumba Meu Boi. Ele não soube responder, Romeuzinho. Abre o microfone do Romeuzinho aí, Will. O que, que é Bumba Meu Boi? Conta para a população de Três Lagoas.
1: Bom dia.
0: Bom dia.
1: Olha, é uma festa folclórica.
0: Sim, é uma festa folclórica mais tradicional e rica do Brasil. Uma celebração que mistura música, dança, teatro, artesanato, girando em torno de uma lenda sobre a morte e também a ressurreição do boi, de um boi. A história gira em torno de um casal escravizado, o pai Francisco, a mãe Catirina. Tá certo? Agora você tá sabendo então, Romeuzinho. Gente, 11:13, a Casa do Trabalhador de Três Lagoas está com 365 vagas hoje. O Neto, inclusive, passou por lá. O Neto passou por lá na Casa do Trabalhador. Hoje de manhã ele mandou um boletim aí pra Toninha. De manhã, você consegue abrir aí pra gente ver como é que tava a movimentação hoje na Casa do Trabalhador? 365 vagas, meu amigo. Mostra aí pra quem tá em casa agora como é que tá a situação lá. Consegue abrir? Opa, vamos lá.
2: Bom, muito bom dia. Casa do Trabalhador hoje em Três Lagoas está com mais de 300 vagas de emprego. E a empresa que vai retomar as obras da UFN3, da Unidade de Fertilizantes...

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3: 11 horas e 18 minutos, 11:18, de volta com a Hora da Notícia desta terça-feira, 30 de junho de 2026. Amanhã já estaremos em julho, graças a Deus, né? Junho já foi. Eu fiz aniversário, inclusive, esse mês, a Toninha Campos também fez. E agora a vida que segue, né? Parece que a vida da gente ela começa a seguir só depois que a gente faz aniversário. Não é assim, Romeuzinho? É, né?

O acidente aconteceu lá no quilômetro 14 da rodovia. Equipes da Polícia Científica e da Polícia Civil realizaram os levantamentos lá no local, enquanto os documentos pessoais e o celular da vítima foram encaminhados à Delegacia de Polícia Civil de Aquidauana. As circunstâncias do acidente seguem sob investigação. Também na noite de domingo, Eloir Deola, de 36 anos, morreu após a caminhonete Toyota Hilux que conduzia a atingir a lateral do último semi-reboque de um caminhão canavieiro lá na MS-141 em Vinhema. Segundo as informações policiais, o caminhão realizava uma manobra para acessar a rodovia quando ocorreu a colisão. O motorista do caminhão não ficou ferido. Inclusive, o Romeuzinho está mostrando aí fotos dos acidentes que eu estou falando aqui para que você tenha uma noção da gravidade em que aconteceram. Em Dourados, outro motociclista, o Maquicandro Porto, de 49 anos, morreu em um acidente na BR-163. Ele conduzia uma moto quando se envolveu em uma colisão com uma caminhonete Mitsubishi Triton. Após o impacto, a moto pegou fogo e o motorista da caminhonete abandonou o veículo e fugiu do local. Pouco depois, outro veículo passou ainda sobre os destroços e sobre a vítima. Se ainda não tivesse morrido, morreu com certeza. A dinâmica do acidente também é investigada pela polícia. Já na manhã de ontem, segunda-feira, o Paulinho Ferreira de Moraes, de 36 anos, morreu ao colidir a moto na traseira de uma carreta Scania que estava parada parcialmente sobre a pista da MS-156 entre Itaporã e Dourados. De acordo com informações preliminares, o caminhão apresentava problemas mecânicos desde o sábado e permanecia sinalizado por cones. O corpo de bombeiros foi acionado, mas o motociclista morreu antes da chegada do socorro. Tem imagem ali que a gente está mostrando, aí o Romeuzinho está mostrando. Gente, a moto ficou destruída. Meu Deus, ele bateu bem na traseira do caminhão. A sequência de acidentes fatais em menos de 24 horas reforça a preocupação das autoridades com a segurança nas rodovias sul-mato-grossenses. Os casos seguem sendo investigados aí enquanto os órgãos de trânsito orientam os motoristas a redobrarem a atenção, respeitarem a sinalização e os limites de velocidade para evitar novas tragédias. Atenção pessoal aí dos clubes de motoqueiros que tem na cidade, né? Tem que orientar aí os motoqueiros, aí os motociclistas, que as estradas de Mato Grosso do Sul são perigosas, né? Do nada pode aparecer um animal, do nada um veículo parado e aí causar uma fatalidade como ocorreu nesses casos aí. 11h22, uma mulher foi resgatada na noite de domingo após permanecer por cerca de 3 horas, meu, sabe o que é 3 horas? Agarrada a um galho para evitar o afogamento lá em uma área de brejo que fica no Santo Antônio, em Ribas do Rio Pardo. Eu conheço aquela região ali. Eu não sei como é que conseguiram encontrar a mulher. Meu Deus do céu, sozinha, com os pés presos na vegetação e água chegando à altura do pescoço, ela pediu socorro até ser ouvida por moradores que acionaram a polícia militar. Ao chegarem lá no local, os policiais iniciaram buscas pela área alagada à noite e após aproximadamente 20 minutos, localizaram a vítima em um trecho mais profundo do brejo, onde ela se mantinha suspensa por um galho para permanecer acima da água. O corpo de bombeiros foi acionado, mas naquele momento as equipes estavam atendendo uma outra ocorrência e não havia disponibilidade imediata para o resgate. O que os policiais de bom coração fizeram? Diante do risco iminente de afogamento, os policiais militares entraram na área alagada e conseguiram alcançar a mulher, mesmo enfrentando água profunda e vegetação densa. A vítima foi retirada em segurança e relatou que havia entrado no brejo ao atravessar o local para encurtar o caminho. Após o resgate, a mulher apresentava sinais de hipotermia em razão aí do longo período de exposição à água fria. Ela foi encaminhada ao Hospital Municipal de Ribas do Rio Pardo,

0: intensificam aí ações de fiscalização e também combate à criminalidade durante mais uma etapa da Operação Fronteiras e Divisas. A iniciativa tem como principal objetivo fortalecer o policiamento nas regiões de divisa interestadual, ampliando o enfrentamento ao tráfico de drogas e armas, contrabando, descaminho, recuperação de veículos furtados e roubados e ao cumprimento de mandados judiciais. Aqui na região de Três Lagoas, tem vários caminhos aí que a população usa, né? A população, bandidos, né? Que usam aí para poder tentar disfarçar aí da Polícia Rodoviária Federal, da Polícia Rodoviária Estadual, e aí a polícia está aí fazendo a sua fiscalização nas divisas de Castilho, de Três Lagoas, além ali do caminho de Ilha Solteira para Selvíria. Parabéns aí, então, ao pessoal do 28º Batalhão da Polícia Militar em atuação integrada entre as forças de segurança, fortalecendo aí a capacidade de resposta contra a criminalidade. É o que mais precisa Três Lagoas neste momento. 11 horas 26 minutos, 11h26. Em um grande gesto de solidariedade, a Eldorado Brasil e seus colaboradores entregaram quase 5 mil peças de inverno para crianças, idosos e famílias em situação de vulnerabilidade social. A ação, promovida pelo programa de voluntários AME, Amigos da Eldorado, entrega a campanha do agasalho Roupa Boa Nossa Gente Doa, que mobilizou colaboradores de todas as unidades da companhia para levar aí o conforto e também a proteção durante o período mais frio do ano. Nas unidades das empresas de Três Lagoas, Andradina, Santos, lá no estado de São Paulo, foram arrecadadas cerca de 799 peças entre agasalhos, toucas e roupas de frio. Para ampliar o alcance da iniciativa, a Eldorado Brasil completou a campanha com a doação de 960 cobertores às comunidades onde está presente. A informação completa está lá no nosso portal radiocaçula.com.br. Lembrando você que já no quarto bloco nós vamos sortear uma camiseta do Brasil linda. É a camiseta que o pessoal da Rouparia Bom de Preço mandou pra gente sortear aqui. Quando a gente foi sortear a camiseta, a gente já confiou que a Rouparia Bom de Preço ia dar essa camiseta pra gente sortear aqui pros ouvintes do Hora da Notícia. Então muito obrigado a Camila e toda a equipe lá da Rouparia Bom de Preço. A gente vai fazer um breve intervalo comercial e voltamos em seguida.
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2: 11 horas e 32 minutos, 11h32, você continua participando com a gente aqui no Hora da Notícia, denúncia, reclamação, alô, no 991-49-8282. Vou mandar um bom dia todo especial aqui para Antônio Correia, bom dia para você, para Ângela, ô Ângela, o Wellington da Silva, o Delay, a Maria Cirlei, sempre curtindo a gente, Margarete Lopes, a Nilda, a Eliette, obrigado pelo carinho da audiência de vocês, viu, pessoal? Gente, seguinte, ó, você não quer virar notícia aqui na Rádio Caçula? Não, aprontando na parte policial, ronda policial, para você que deixa aí seu mato sujo, né, a casa aí cheia de dengue, então não faça com que chame a polícia para você e não apronte, porque aqui a gente não tem rabo preso com ninguém e a gente vai falar sim. 11 horas e 32 minutos, 11h32. Chegando uma notícia importante aqui, ó. Tem gente que tá com o bolso cheio hoje, hein? A Receita Federal paga o segundo maior lote de restituição do Imposto de Renda Pessoa Física 2026, hoje, terça-feira, dia 30. Em Mato Grosso do Sul, cerca de 146.234 contribuintes recebem um valor total de R$244.147.000 neste lote. O pagamento será feito ao longo do dia aí na conta ou na chave Pix do tipo CPF, informada na declaração do Imposto de Renda. Você, quando foi fazer sua declaração, você colocou Pix, colocou seu CPF? Então dá uma olhadinha na sua conta lá, porque de repente tem uma grana aí e você não tá nem sabendo, tá bom? Este é considerado aí o maior lote da história em quantidade de contribuintes contemplados, com 9.585.797 beneficiários e 16 bilhões em créditos. Tá aí, informação interessante para você. 11h33, gente, essa notícia aqui é para você se preocupar. O Hemosul de Três Lagoas, ele está reforçando o pedido para que doadores compareçam à unidade e ajudem a recompor os estoques de sangue, principalmente das tipagens O negativo e O positivo. Segundo a instituição, esses tipos sanguíneos estão em níveis críticos, situação que preocupa devido à alta demanda dos hospitais atendidos aí pelo Hemocentro. O Hemocentro, ele atende aí várias cidades, não é só Três Lagoas. Então, se você tem o sangue O positivo ou O negativo, por gentileza, compareça ao Hemosul de Três Lagoas e faça a sua doação. 11 horas e 34. Solidariedade e tradição reunidas em um só evento. No próximo domingo, dia 5 de julho, será realizada uma grande costelada beneficente em prol da construção lá da Igreja Nossa Senhora do Carmo. E já é a sexta edição que está acontecendo. Saiba como participar e colaborar com essa importante iniciativa da comunidade. Vamos ver a reportagem de Neto Júnior. Solta, Romeuzinho.
3: Comunidade Nossa Senhora do Carmo. Domingo, dia 5... A comunidade Nossa Senhora do Carmo em Três Lagoas vai realizar a sexta edição do tradicional Costelão. A quinta edição foi um sucesso, a sexta vai ser também com certeza. E para falar mais sobre isso, a Dalva Souza. Você conhece a Dalva Souza? Quem não conhece não é Três Lagoas. Dalva, quando vai ser? Quem pode participar? Qual o valor? E o dinheiro arrecadado, onde vai ser usado?
4: Isso vai acontecer no dia 5 agora de julho. Tá? No centro catequético, aqui atrás da catedral, tá? É, em prol da Igreja Nossa Senhora do Carmo, tá? São doações que nós já ganhamos, então é o sexto costelão que vai acontecer às 11h30. Crianças acima de 8 a 12 anos paga somente R$50. O convite, ele é a R$100, será dividido também em duas vezes no

0: cartão de crédito.
1: É uma ótima oportunidade para você ajudar a comunidade Nossa Senhora do Carmo. O que, que vai ser servido lá, além do costelão?
0: Nós teremos leilão, tá? tem o arroz, uma salada, aquela costela preparada pelo nosso amigo Luiz, que é o famoso que todos os anos o pessoal espera pela costelada dele.
1: Tá certo. Então, domingo, dia 5, tem a costelada, o valor é R$100. Como que a pessoa pode entrar em contato com a equipe, com você, para comprar, para adquirir o ingresso? Em duas vezes no cartão, pessoal. Além de você participar do almoço delicioso, você vai estar ajudando a comunidade Nossa Senhora do Carmo, que tem novidades aí, hein? Tem novidades. Qual voltando ao contato, Dalva, qual é o contato ou os contatos para que a pessoa possa adquirir os ingressos, lembrando que pode parcelar em duas vezes no cartão?
0: Será na Secretaria da Catedral, tá? Podendo adquirir também comigo, com o Luiz do Nortão e também com o Marcos do Nova Estrela, tá? Está disposto para todos, quem quiserem procurar, está disposto a vender em qualquer um desses locais.
1: Tá certo, nós vamos colocar alguns contatos embaixo aí para você. Agora vamos mudar de assunto. A Igreja Nossa Senhora do Carmo conseguiu um terreno próprio e vocês estão levantando a estrutura lá, é isso? A arrecadação vai ser basicamente para isso?
0: Isso. Nós ganhamos um terreno, tá? Em frente à lagoa, a segunda lagoa maior. É um ponto turístico maravilhoso. A nossa estrutura vai ficar muito bonita e vai ser um ponto turístico, tá? Nossas missas é todos os domingos às 16 horas da tarde.
1: Tá certo. Então foi com a Dalva Souza, costelão domingo. Não marque nada para o almoço. Leve a família, leve os filhos, leve os amigos. Costelão lá no centro catequético, ali do lado da matriz, bem no centro da Catedral Santo Antônio, no centro do Tregagos. Faça a sua parte. Vamos ajudar a comunidade Nossa Senhora do Carmo. Dalva, mais alguma coisa?
0: Agradeço. E quem puder nos ajudar com colaboração, alguma coisa, nós estamos aguardando também.
1: Tá ótimo. Então falei com a Dalva Souza, costelão domingo.
2: Povo amado e querido de Deus, estamos nós aí chegando mais uma vez para lhe oferecer uma oportunidade de fazer um bem enorme à comunidade Nossa Senhora do Carmo, ali próximo à Segunda Lagoa, está com o seu churrasco, uma costela ao fogo de chão, para angariar fundos para a construção da capela. Estamos passando então para lhe oferecer essa oportunidade de você ajudar aquela comunidade e erguer mais uma igreja na nossa cidade de Três Lagoas e que seguramente será um benefício para todas as pessoas que você tem nos ajudado tanto, se você consegue, mas esse é a nossa gratidão e que Deus te abençoe. Nossa Senhora do Carmo interceda sempre por você, pela sua família, pelo seu trabalho. Pai, Filho e Espírito Santo. Amém.
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3: 11 horas e 38 minutos, 11h38. Obrigado, Neto, aí pela reportagem, né? E mandar um abraço aí pro Bispo Dom Knup, sempre tá disponível aí pra Rádio Caçula, né? Tá certo. 11 horas e 38 minutos, 11h38. Atenção você que é MEI. Atenção, vai ter novidades em breve, hein? O presidente Luiz Inácio Lula da Silva enviou à Câmara dos Deputados ontem um projeto que aumenta o teto de faturamento anual do MEI, o microempreendedor individual. Pela proposta, o limite atual, que hoje é cerca de R$81 mil, passará para R$110 mil em 2027 e chegará a R$140 mil em 2028. Notícia boa para quem é MEI, né? O microempreendedor. 11 horas e 40 minutos, tá certo? Gente, dos produtores rurais de Mato Grosso do Sul, 98% não possuem pendências relacionadas aí ao desmatamento ilegal, segundo dados da Secretaria de Estado de Meio Ambiente, Desenvolvimento, Ciência, Tecnologia e Inovação. Para tornar mais ágil a regularização dos casos restantes, o órgão passa a utilizar agora uma nova ferramenta de inteligência artificial que acelera a análise de processos e unifica serviços ambientais em um único ambiente. Segundo o IMASU, que apresentou a nova ferramenta na manhã de hoje, a principal novidade é a implantação do Siriema 2.0, que centraliza em um único ambiente digital diferentes etapas da gestão ambiental. Então, parabéns aí aos produtores rurais de Mato Grosso do Sul, 98% não possuem pendências. Muito bom, né? Não estão desmatando, estão cuidando aí da nossa vegetação nativa. 11:40, você continua participando com a gente, 991498282. Após os comerciais, a gente traz para você aí o sorteio da camiseta do Brasil do jogo de ontem e também os comentários de Neto Júnior. Comerciais.
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2: 11 horas e 43 minutos, 11h43, agora sim, a galera gritou, teve voz.

0: Com certeza.
1: É, o Japão, muito mais energia, disciplina. A nossa equipe já não está tão nova assim. Os dois laterais, o Danilo e o Douglas Santos, já não são crianças e sofreram muito com isso. E o Casemiro no meio de campo também, ele sofreu. A equipe do Japão, muito bem preparada fisicamente, mas jovem ainda. Então, correria total. Paquetá também não jogou nada, na verdade. Paquetá é um dos melhores meias do mundo, mas ontem deixou muito a desejar. Mas, na Copa do Mundo, se você quer jogo fácil, fica na sua casa. Copa do Mundo é jogo difícil.
0: É verdade. E você sabe que quando acontecem jogos bons assim, o pessoal cria meme daqui, meme dali, frases. Mais uma vez o 22 salvando o Brasil. Você acha que sim ou que não?
1: Não, ele... Olha aí, a trajetória do Japão. O Japão na primeira rodada, a gente empatou com a Holanda. A Holanda também não é essas coisas tudo não, mas já foi. A minha garagem mecânica já foi muito melhor. Na segunda rodada, o Japão ganhou da Tunísia, 4-0. Tunísia não é qualquer coisa. E na terceira rodada, o Japão empatou com 1-1 na Suécia. Foi pro mata-mata, deu azar de cair na frente do Brasil. O Brasilzão agora pega no domingo, a partir das 16 horas. Horário MS, horário Mato Grosso do Sul. Quem ganhar hoje? Hoje joga Costa do Marfim e Noruega. Você torce pra alguém, Claudio?
0: Olha, sinceramente... Vamos deixar nas mãos de Deus.
1: Não, tá certo. Pra mim, Costa do Marfim, o pessoal dos africanos estão jogando muito. Costa do Marfim é uma seleção muito difícil. É uma seleção que marca também, tem muita energia, vai ter correria pra cima da seleção brasileira. Como eu disse, a seleção brasileira tem um elenco de uma faixa etária, mas já tem muitos jogadores acima dos 30 anos, já não tá aguentando tanta coisa. E Costa do Marfim vem com essa energia toda. E a Noruega traz ele, o poderoso Haaland. O Haaland é o matador. Ele jogou 2 jogos, marcou 4 gols. No terceiro jogo da Noruega, o técnico simplesmente falou assim: nós já estamos classificados, vou deixar os titulares ficar de boa. E colocou um time praticamente reserva, 90% reserva, no último jogo contra a França. Então a Noruega vem forte, Costa do Marfim também muito forte. Não tem jogo fácil. Domingo, o Brasil entra em campo a partir das 16 horas, horário MS, para disputar com quem ganhar hoje, Costa do Marfim, Noruega. O Brasil tá treinando pênaltis, viu, Will? O Brasil tá treinando pênaltis.
0: Já tá se preparando, então, para algo ruim.
1: Ah. tem que treinar, porque a Holanda ontem perdeu graças a esse negócio. Ontem a Holanda foi para casa e a famosa, a gloriosa, poderosa, só que não, né? A Alemanha também foi para casa, o Paraguai hoje é feriado.
0: Se você... Paraguai fez uma festa incrível, não. Tá em todo lugar, TikTok, Google, você procura lá, é só festa no Paraguai e feriado hoje, né?
1: Fez não, tá fazendo, hoje é feriado lá, pai, tá tudo tranquilo. Manda um abraço aí a Camila, Rouparia Bom de Preço, Camila tá lá nos ouvindo, eu tive hoje de manhã na loja, o som tá no 12 lá, a Rádio Caçula tá dominando o som lá da Camila, Rouparia Bom de Preço. Como é bom a gente ouvir o pessoal curtindo a Rádio Caçula, né, Cláudio?
0: Opa, com certeza. Vou mandar um alô todo especial também pro pessoal do Camelódromo aqui de Três Lagoas, sempre ouvindo a gente em alto e bom som. Pessoal da JP Conveniência também no Bela Vista, todo mundo curtindo aqui o Hora da Notícia.
1: Ortega, meu amigo Ortega também, ali no Finito Miller, do lado do antigo Mercadão Municipal. Ortega, você é o cara. Brasil na primeira fase, vamos lembrar, gente, que o Brasil na primeira fase empatou com o Marrocos 1-1. Marrocos é uma das cotadas para ser campeão da Copa. Não venha pensar que Marrocos não é um time bom, comandado pelo Hakimi, o melhor lateral direito do mundo. Marrocos vem para disputar o título da Copa. Na última edição da Copa do Mundo, Marrocos ficou em terceiro lugar, ou em quarto lugar, perdão. O Brasil estreou na primeira fase 1-1 com o Marrocos, um jogo muito difícil. Na segunda fase, bateu o Haiti, uma seleção boa, né? Ninguém esperava que o Haiti fosse tão bom daquele jeito, porque é um país que sofre com tanto

0: numa casa do artesão, pessoal, limpa o lixo também, né? Você vai na segunda-feira, dá vergonha. Quem não conhece Três Lagoas vai conhecer nosso cartão postal principal, o primeiro, ó, imagens do torcedor do Japão limpando o estádio. Então tudo que eles consumiram, tudo que eles produziram de lixo, eles mesmos coletaram e foram lá e colocaram no recipiente adequado. Ali na Lagoa Maior, domingo tem o pessoal que vai, a família, as crianças, tem que ir mesmo, é o nosso espaço gostoso da natureza, é o nosso principal cartão postal, tem as capivarinhas andando, tem o pessoal caminhando, tem tudo que você pensar tem na Lagoa no domingo. Mas tem alguns porquinhos que deixam o lixo lá, na segunda-feira fiquei tão feio ali. Então, gente, vamos pegar o exemplo dos torcedores japoneses, fez o lixinho, produziu seu lixo, tem recipiente lá, tem um lugar adequado para descartar o lixo, a prefeitura tem um lugar adequadinho para colocar o lixo. É só você pegar seu lixinho, Will, colocar na sacolinha e colocar naquele negócio chamado lixeira.
1: E nós vamos ter, inclusive, no domingo, um repórter oculto. Repórter oculto, já viu aquele comprador oculto? Nós vamos ter um repórter oculto lá na Lagoa Maior, aqui do lado, para mostrar as pessoas jogando lixo no chão.
0: Maravilha, maravilha. Assim, infelizmente, eu preciso fazer isso, né? Porque é tão fácil, você produz um lixo, você está com sua criança, está com o seu namorado, com a sua namorada, né, o Romeuzinho? Que você que gosta de frequentar muito a Lagoa Maior, né? Então você vai lá, não que você faça isso, lógico, mas produzir o seu lixo, pega a sacolinha, põe dentro do lixinho. É tão fácil viver em sociedade? Pega lá e põe na lixeira, não precisa esperar ninguém ir lá e falar assim, o Cláudio, que é o nosso diretor de jornalismo, o Cláudio tá falando, vou colocar um repórter oculto. Precisaria disso, gente? É empatia, viver em sociedade, quer dizer, viver em sociedade, não precisaria, mas como tem isso, né, Cláudio?
1: Vai ser preciso. 11 horas e 52 minutos, 11h52, hoje às 2 da tarde, é horário de Brasília, né, Neto?
0: Sim, horário de Brasília.
1: Costa do Marfim e Noruega, Costa 18 horas França e Suécia, 22 horas México e Equador.
0: Hoje pode cair a poderosa França também, que a Suécia vem com tudo pra cima da França. O Mbappé não tá jogando, pô, marcou 4 gols, mas não tá sendo o Mbappé que a galera conhece. E o Equador tá fortíssimo. O Equador começou ruim na Copa, mas agora vem pra cima e vai ser um jogão com o México. O México também tá com a seleção, tá jogando dentro de casa, tá com a seleção fortíssima. E vai ser, ó, hoje tem três jogos. Costa do Marfim, Noruega, pra decidir quem vai perder do Brasil no domingo. Depois nós temos França e Suécia, depois México e Equador.
1: É isso aí, México e Equador. 11h52, chegou a hora boa. Você que participou do Hora da Notícia ontem, tem uma camiseta linda do Brasil, oferecimento da Rouparia Bom de Preço, pessoal lá, equipe da Camila, todo mundo curtindo a gente aqui, mandou a camiseta pra gente sortear. Romeuzinho, bom dia pra você, meu jovem.
0: Bom dia, Claudinho Júnior.
1: Claudinho Pereira.
0: Bom abraço. Mesmo. Um dos melhores fotógrafos do Três Lagoas, hein?
2: Isso aí. Apenas duas pessoas acertaram ontem o placar. A gente vai fazer o sorteio entre as duas pessoas. Vou colocar aqui no ar.
0: Pena que eu não posso participar. Meu sorteio, meu palpite foi esse desde o começo, 2-1. Eu falei, Japão é um time forte, fortíssimo. Mas pra ter 5 estrelas na camisa, mano, tem que ser bom. Quem tem 5 estrelas na camisa? Só o Brasil. Então, o que vier, eles estão com medo da gente. Neymar, que nem entrou em campo, o menino Ney já causa medo. Só do jogador tá lá, a outra equipe já sente um certo receio dele.
1: Eu fico imaginando se o Neymar não entrar em jogo.
0: O Neymar zoou.

0: pagamento e você vai ficar igual eu sou, cliente da Rouparia Bom de Preço. Mais uma vez, Camila, obrigado, viu?
1: Neto Júnior, em um minuto, quem você gostaria que fosse o adversário do Brasil no próximo jogo?
0: Qualquer um.
1: E por quê?
0: Qualquer um. Eles estão com medo da gente. Qualquer um que vier agora. Qualquer um. Eu queria que fosse a Alemanha pra gente dar 8-1 neles, mas não deu pra ser a Alemanha. A Alemanha, infelizmente, não perde mais na Copa, nem o Will. A Alemanha não perde mais. Também não joga, fazer o quê? Então, o que vier, nós vamos passar por cima. Fica tranquilo. Brasil!
1: Tá certo. E você, Romeuzinho?
2: Não queria a Noruega, não.
1: E você, Will Ramos? Aproveita, temos 30 segundos, conte para a gente.
3: Ó, pra mim qualquer um, mas o Brasil tem que ficar esperto, porque esse gol perdido foi... Eles mesmos não estavam preparados ali na hora, por isso que levou um.
1: Tá. Exatamente. Certo, então.
0: É isso mesmo, o Will tem todo.

0: William Ramos, equipe nota mil. Beijo no seu coração e até amanhã às 11 da manhã. Tchau.
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1: 12:20. 12:20. Estamos de volta aqui no nosso Ronda Policial ao vivo para você aqui na 96.9. Principalmente o pessoal que está nos acompanhando aí aqui nas nossas redes sociais. Muito obrigado mesmo aí pela audiência. Muito obrigado mesmo, né? Aqui na nossa programação. O pessoal hoje está acostumado, né, com o Fábio Campos. Hoje eu estou aqui na apresentação do Ronda Policial aqui na 96 Caçula. Muito obrigado pela audiência. Muito obrigado mesmo, né? Deixa eu ver quem está comigo aqui nas nossas redes sociais. O pessoal que está sintonizado aqui, deixa eu rapidinho dar uma olhada. Deixa aqui, o negócio tá bom aqui. Ai, pronto, Wellington. Wellington fez o palpite ontem e ganhou. O que você ganhou, Wellington? Fala pra gente aí. A Regina, a Rosângela aqui com a gente também, mandando bom dia. Um abraço aí pela audiência. Muito obrigado aí aqui na nossa programação. Muito obrigado aí a todos que estão sintonizados, né? A todo mundo aí mesmo, obrigado pela audiência. Olha, nós tivemos aí um período aí com muitos acidentes, um dia com acidentes ontem, segunda-feira, hein? Segunda-feira repleta de acidentes em Três Lagoas. Acho que se a gente for parar para analisar, parar para dar uma olhada nas quantidades de acidentes que tivemos ontem, realmente aí foi complicado. Nós tivemos aí, aqui em Três Lagoas, deixa eu até pegar rapidinho para falar, esse caso, esse acidente registrado, ali no Vila Nova. Olha esse caso que aconteceu aí nessa segunda-feira. O pessoal do SAMU, DEPTRAN, foi acionado aqui na Bom Jesus da Lapa, cruzamento com Antônio Trajano. De novo ali, né, esse cruzamento. Uma moto, o condutor de uma moto ficou ferido aí após a, obviamente aí, invadir a preferencial e colidir contra um carro. Deixa eu te dizer, viu? Eu não sei o que acontece com a maioria dos condutores de Três Lagoas. Isso eu não falo só de moto, eu falo de carro, falo também de outros veículos. Tem condutor, gente, que infelizmente não respeita. Aí vai lá, o acidente acontece. Eu aqui não tô fazendo pré-julgamento, eu tô falando só o seguinte. Infelizmente tem acidente que acontece porque às vezes a pessoa tá ali. Ela sabe que tem que parar, mas a pessoa tá tão na pressa, tão na rapidez, que acaba causando acidente. Infelizmente, é na maioria dos casos em Três Lagoas. Acidente poderia ser evitado. E aí, ele estava ali no cruzamento com o Antônio Trajano e teria avançado a preferencial. Nisso aí, o condutor da moto aí quase atingiu uma outra moto que estava ali no sentido centro.

O Brasil ganhou, graças a Deus, ontem, né? O susto que deu ontem na gente, 2-1. E o pessoal tava voltando tranquilo de casa, né? Tinha outras pessoas também fazendo outras atividades. E tivemos aí um acidente registrado ali na Rosário Congro, aqui no centro de Três Lagoas, bem ali no cruzamento, né? No semáforo da Rosário Congro com a João Dantas e também com a Duque de Caxias, aqui no centro de Três Lagoas. Nós temos as imagens, daqui a pouquinho eu vou colocar para você de novo. E olha esse acidente, gente. Presta atenção. Um condutor aí foi detido nessa segunda-feira. Por quê? Ele estava passando ali pela Avenida Rosário Congro, sentido Finito Miller, sentido Praça Hamstebet, né? Tava ali pelo sentido Hamstebet, Praça Hamstebet, pela Rosário Congro aqui em Três Lagoas. E aí, tinha três carros parados ali no cruzamento, ali no semáforo. Né, no semáforo da Rosário Congro. Vou até colocar as imagens. Estavam três carros parados ali. E aí, você vê na imagem, o Toyota Corolla, vou até pausar, o Toyota Corolla está parando ali no semáforo. Beleza, legal, não tinha nenhum problema. Aí do nada, chega uma Hilux em alta velocidade e bate na traseira do Corolla. Só que na batida da Hilux na traseira do Corolla, acaba o Corolla atingindo um outro veículo, um Honda Civic, que também aguardava o sinal abrir. E na batida do Corolla, que bateu no Honda Civic, acabou atingindo também um outro veículo, que também estava parado. Nas imagens das câmeras de segurança. E aí, meu amigo? O que acontece? O cara que bateu, o condutor da Hilux, que bateu no Corolla, ele simplesmente bate no veículo. Nós estamos vendo as imagens aí. E na hã? Não entendi. Mas o segundo lá bateu o Civic. E aí, meu amigo, o condutor...

estamos vendo ali, nós vimos agora, foi somente o dano material. Mas você imagina só se tivesse uma criança ali, uma pessoa mais idosa, a batida fosse mais forte, alguém pudesse ter sido ferido gravemente. Já pensou, meu amigo? Por causa do erro de outra pessoa. É lamentável isso, a gente vê nessa situação, por causa da irresponsabilidade. Irresponsabilidade dos outros. Lamentável. Agora vai ter mais um, né, pra conta dele. Mais um aí pra poder responder em relação à embriaguez ao volante. A segunda já, hein? Segunda. E tá com carteira de habilitação, dirigindo aí como se nada tivesse acontecido. 12 horas, 32 minutos. Um abraço, Janaína. Abraço pra você, Janaína Catulina. Olha o prejuízo agora, né, Janaína? Pra poder

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1: 12 horas e 38 minutos, 12h38, aqui a Ana Leres com a gente também, boa tarde, obrigado aí pela audiência, pessoal participando. Minha amiga Margarete Lopes, cadê a Margarete? Margarete tá aqui, ó. Margarete tava acompanhando o tio dela nos exames, chegou agora, um abraço, minha amiga. Grande Margarete Lopes, gente boa demais, hein? Um abraço, minha amiga, sempre com a gente aqui, pessoal acompanhando a gente, muito obrigado aí.

e em nome de outra pessoa, normalmente para maiores providências também. E tivemos aí na DEPAC uma outra ocorrência, olha o que aconteceu aqui em Três Lagoas, por volta aí, né, das 5 horas e 9 minutos desta última segunda-feira, durante a Operação Proximatos ali no Guanabara. A equipe da Polícia Militar, o pessoal da RP, estava em patrulhamento ali próximo do Crase Coração de Mãe, ali no Clodoaldo Garcia. E aí a equipe estava naquela região conhecida como a Cracolândia, né? Porque ali tem muitos usuários de drogas, ali tem diversos usuários de entorpecentes. A quantidade de usuários que tem ali, inclusive a Rádio Caçula já fez reportagens ali naquela região, a quantidade de usuários de drogas que existem ali é tremenda. Porque, infelizmente, né, tem muitos ali, muitos usuários que ficam naquela região e o pessoal ali aglomera aquela região ali próxima. E aí, a equipe da Polícia Militar estava durante ali o serviço de operação, a Operação Aproximatos, na Clodoaldo Garcia, onde visualizaram ali dois indivíduos em situação suspeita. Tinha lá duas pessoas de boa. 5 horas da manhã, duas pessoas de boa ali perto do Crase. Coração de Mãe, lá na porta da Cracolândia. De boa. A equipe, obviamente, levantou a suspeita. Foi verificar o que estava acontecendo. Quem fica ali umas 5 horas de uma segunda-feira, né, ali no lugar suspeito, que é a Cracolândia. E aí a equipe se aproximou para realizar a abordagem. Nisso, os dois indivíduos fugiram, deram no pé. Não acataram a ordem dos militares e não foi possível localizar. Porém, durante a fuga deles, foi encontrado aí, com esses indivíduos, alguns objetos que foram dispersados ao solo. No caso aí, dois celulares. Dois celulares que não foi identificada aí a propriedade deles até o momento. Claro, os aparelhos foram levados até a DEPAC. Ficam à disposição das autoridades, principalmente para a localização aí dos seus devidos proprietários. Na terceira DP, na terceira Delegacia de Polícia Militar, de Polícia Civil de Três Lagoas, tivemos aí por volta das 6 horas da manhã de ontem, ali no Jardim Primavera, aqui em Três Lagoas, um furto registrado na terceira DP, Dr. Fernando Cassati.

para a abordagem, onde aí os dois indivíduos ficaram nervosos. A mulher tentou ali, enquanto a equipe da polícia estava se aproximando, ocultar a bolsa que estava carregando, e no jovem aí de 19 anos foi encontrado cerca aí de 4.20 gramas de crack e também cerca aí de... Foi quantos aqui? Não conseguindo ver? 30 reais em espécie, 30 reais em dinheiro, 30 reais em notas picadas, notas que são comuns aí do tráfico de drogas. Você encontra basicamente com traficantes. Então nisso aí, a equipe da polícia levantou a suspeita, viu ali que também estava junto essa moça de 32 anos. Foi localizada aí mais 7,85 gramas também aí de crack, que estavam escondidas em uma carteira de cigarro. Uma carteira aí que estava com os dois indivíduos aí, inclusive. Nisso, né, além também foi encontrada aí uma faca e 120 reais em dinheiro. O volume, inclusive, dos suspeitos aí, de crack apreendido, dava para 100 porções, né, durante aí a ação. Eles já têm históricos, né, já têm aí antecedentes policiais, já são bem conhecidos, inclusive, da polícia militar. No caso aí, o Vitor já foi preso por tráfico de drogas, já tem antecedentes por tráfico. A Raíssa tem também histórico lá em Bataguaçu, no bairro Campo Grande. E ela aí foi identificada como a companheira de um outro indivíduo. Olha que embolo. De um outro indivíduo que também já foi preso por tráfico de drogas no início do ano. E por o autor, inclusive, de um homicídio que aconteceu no início do ano em Bataguaçu. Olha aí que situação. E nisso é o Victor Stanley. Victor Stanley foi, pelo nome americano. Victor Stanley. Ele foi preso junto aí com a Raíssa, né, que é conhecida também aí por envolvimento de tráfico de drogas ali na região. Os dois aí foram encaminhados à delegacia lá de Bataguaçu. Eles, inclusive o Vitor, né, autor aí do homicídio do Jean Paulo Maciel. O Jean Paulo, para quem se lembra, foi aquele rapaz que foi agredido, né, na rua lá em Bataguaçu por um montinho de pessoas. Agrediram, ele estava numa moto, foi agredido. E aí acabaram, obviamente, matando esse rapaz. E... caso registrado para maiores providências, né? De novo, mais um tráfico de drogas na lista dos dois aí. 12 horas 48 minutos, 12 e 48. Na volta nós vamos trazendo aí a operação. Tem a apreensão também da Polícia Rodoviária Federal, entre outras notícias para você neste último bloco aqui do Ronda Policial. Pausa rápida, nós voltamos em 3 minutos.

foram localizados, o motor de polpa Yamaha e alguns peixes, né? Resultado da pesca aí do pessoal. E aí um deles acabou assumindo que era o dono do Celtinha. E também das armas e das munições dos outros apedreiros. Assumiu o BO por completo, né? Ele disse que estava indo aí para uma fazenda onde ia caçar e pescar. Só que nisso o pessoal da PMA também foi acionado, nosso amigo Santana, para as medidas cabíveis. E durante a checagem ainda, o condutor estava sem CNH, estava sem habilitação, que piorou ainda mais a situação dele. Foi encaminhado para a ADEPAC de Três Lagoas, junto com todo o material apreendido. Fica à disposição das autoridades. Portanto, aí, essa apreensão realizada neste último final de semana, neste último domingo, aqui na nossa região. E olha, tivemos aí um final de semana, aliás, com diversos acidentes registrados nas rodovias de Mato Grosso do Sul. Foram 4 mortes nas rodovias do estado nas últimas horas, gente. Olha que coisa triste. 3 casos aí fatais e, obviamente, um que acabou gerando depois o óbito. Teve o primeiro caso que aconteceu aí, onde um motociclista, o Osmar Alexandre Soares, aí de 57 anos, ele acabou morrendo após aí o veículo que ele estava, né, o veículo que ele estava conduzindo, a motocicleta, acabar aí perdendo o controle da direção e colidir contra um guardrail. Isso aconteceu ali na curva do Rio Vermelho, entre Piraputanga e Palmeiras. E na segunda-feira, um outro homem de 36 anos, o Paulo Ferreira de Moraes, 36 anos, também morreu. Ele bateu com a moto na traseira de uma Scania, entre Itaporã e Dourados. O veículo de carga estava parado sobre a pista de rolamento desde o último sábado por causa de problemas mecânicos. E mesmo com a sinalização, ele acabou batendo. Não evitou aí o impacto fatal. Em Ivinhema, lá na MS-141, no KM-118, o Eloir Deola, 36 anos, que estava conduzindo uma Hilux, bateu aí na lateral de um semi-reboque de um caminhão canavieiro. O veículo estava manobrando para acessar a rodovia, né, a partir de uma estrada rural, e acabou destruindo aí o impacto, a parte dianteira e a cabine da caminhonete, onde o Eloir acabou morrendo instantaneamente. Uma mulher de 35 anos, um adolescente de 14, foram socorridos e encaminhados ao hospital, e o motorista do caminhão também foi levado em estado de choque. Em Dourados, tivemos aí um rapaz de 49 anos, né, o Maquicandro Porto, 49 anos, morreu lá em Dourados, na BR-163. Ele estava pilotando uma motocicleta que bateu contra uma Mitsubishi Triton. A moto acabou pegando fogo, inclusive após aí a batida. Inclusive, para quem nos assiste no TV, como é que ficou a moto? Completamente destruída. A moto pegou fogo e a caminhonete saiu da pista e acabou capotando numa área de vegetação. O condutor do carro abandonou o veículo e fugiu sem prestar socorro, que é o pior ainda, né? Uma segunda caminhonete aí do mesmo modelo passou sobre os destroços e o corpo da vítima. Meu Deus do céu. Metros à frente parou ainda, né? E infelizmente o óbito foi constatado. Que triste, hein? 4 acidentes fatais neste final de semana só aqui no estado. Que coisa, né? Muitas das vezes, como nós falamos até anteriormente, poderiam ter sido evitados por causa da falta de responsabilidade. A responsabilidade de muitos condutores, acho que até em relação a ter mais atenção no trânsito, acaba infelizmente causando isso. E a gente tem que desejar forças às famílias agora, né? Porque o caso aí é bem pior do que a gente pensa. Graças a Deus aí, a gente vê que tem gente que dirige bem e tá tranquilo, tá feliz, tá sossegado em casa. Mas tem gente que não presta atenção, que não olha no trânsito, acaba causando acidentes, né? E tivemos aí também, vou deixar essa até para amanhã, essa ocorrência, mas tivemos aí uma apreensão. A PRF, a Polícia Rodoviária Federal, realizou aí a apreensão de 132 quilos de drogas lá em Água Clara. Água Clara aí, 132 quilos de drogas. Foi aí o condutor de um Chevrolet Cobalt, de cor branca, lá na BR-262. O motorista estava acompanhado aí de uma passageira e um bebê de 2 meses de idade. Olha que coisa. Na entrevista, aí, a equipe acabou sentindo um forte cheiro de maconha que estava vindo do veículo. E nisso aí,
avistaram, né, um fardo próximo ao pé da passageira, a

Santa Catarina, Mato Grosso do Sul, Rio Grande do Sul e Mato Grosso do Sul. Essas operações que estão acontecendo, inclusive, porque aqui, infelizmente, é rota do tráfico, né? É, aqui é a divisa de Mato Grosso do Sul com São Paulo e, infelizmente, aí tem sido frequente ocorrências de tráfico. E tem como objetivo intensificar as ações de prevenção, fiscalização e repressão à criminalidade em regiões de divisa, com foco no tráfico, principalmente em armas, contrabando, descaminho e recuperação de veículos, além também de cumprimento de mandados judiciais. Foram aí reforçados o policiamento ostensivo, bloqueios policiais, fiscalização de veículos e também ampliando as forças de segurança na região. Aqui na região de Três Lagoas, né, na região de Castilho, o 28º BPMI, Batalhão de Polícia Militar do Interior, intensificou as ações em Castilho, já no Lago Paulista, com Três Lagoas, e de Ilha Solteira com Selvíria. Também são pontos estratégicos, aí, principalmente para prevenir o tráfico e, obviamente, o corredor aí de drogas. E o 28º BPMI reforça o compromisso, principalmente para manter a atuação e, principalmente, aí, evitar outros tipos de ocorrências aqui na nossa região. Pessoal aí do 28º BPMI, um abraço aí a todos. Principalmente parabenizar pelo trabalho realizado. O 28º BPMI está com um comandante novo, inclusive, hein? Um abraço aí ao pessoal do 28º Batalhão de Polícia Militar do Interior, pessoal lá de Andradina, acompanhando também o nosso Ronda Policial, sempre na sintonia. Liberou? Então beleza, liberou, vamos embora, 1 hora em 1 minuto, 1 e 1. Muito obrigado a você pela audiência, amanhã eu estarei de volta aqui com você no Ronda Policial. Durante essa semana nós continuamos juntos aqui, tanto no Jornal da Caçula, 6h30, mas também às 12 horas no Ronda da Polícia. Muito obrigado a você pela audiência, agradecendo ao nosso amigo William Ramos, famoso Will, que esteve aí com a gente na operação. E agora vem ele, o Diego Luiz. Diego Luiz, que está com a gente no Boa Tarde Caçula, vai fazer a sua tarde aí cada vez melhor, com muita música, com muita alegria. Diego já está se preparando, aquecendo aqui para começar o Boa Tarde Caçula. Fiquem todos com Deus e até amanhã, 6h30, se Deus quiser. Tchau!

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Muito bem, terçamos com T maiúscula, até porque hoje é o último dia do mês, dia 30 de junho. É o dia oficial de olhar para aquelas metas de janeiro e pensar: bom, metade do ano já foi, agora só faltam só mais 6 meses para eu fingir que eu vou começar a academia. Mas só que não. Sabe por quê? Porque você tem que olhar para trás e pensar, imaginar que nada é perfeito na sua vida. É verdade. Tirando as brincadeiras à parte, hoje fecha um ciclo. Não importa se o seu semestre foi perfeito ou cheio de tropeços. O importante é que você está aqui, de pé e pronto para o segundo tempo. A vida não exige perfeição, não. Exige coragem para recomeçar todos os dias. Celebre o caminho até aqui. Sacode a poeira. Bota um sorriso no rosto. Aumenta o som. E é claro, né? Bora ser feliz nesta terça-feira sensacional que está começando agora no Boa Tarde, Caçula!

0: Marca Sona faz parte da sua vida, tá aí o Gustavo Mioto, a Mari Fernandes. Eu gosto assim, eu gosto você aqui junto comigo, metendo o dedão com gosto na tela do celular e participando comigo, 9149-8282, tá certo? E aí, tá todo mundo falando hoje de Copa do Mundo, jogo do Brasil, aquele sufoco. Eu que quase não assisto o jogo, né? Eu confesso aqui que eu não sou muito fã desse jogo, não. Mas ontem, naquele alvoroço, com a família em casa, né? Com os meninos. Pô, pai, vamos assistir com a gente, vamos assistir. Mas pensa num sufoco. Meu Deus do céu, hein? Ó, nos 45, dos 45 do segundo tempo, o Brasil vai lá e faz uma goleada, né? Eu quero saber de você o seguinte hoje aqui, tá bom? Você, o que que você já conseguiu realizar nos 45 do segundo tempo? Qual foi a tarefa, qual foi a missão que você teve na sua vida que você falou assim, olha, foi nos 45 do segundo tempo, mas graças a Deus deu tudo certo. Me conta aqui, não me esconda não, hein? 9149-8282. 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Você que nem nos 45 do segundo tempo tá indo, então a Tatá tem a solução, não é mesmo, Tatá?
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Caçula faz parte da sua vida, tá aí, Gabriel Pensador, festa da música do Piniquim. Onde foi aquela festa, hein, meu Deus do céu? O que tem de gente sacaneando os japoneses agora fora de série, hein, ó. Ó, mas vamos sacanear dentro do respeito, né? Pelo amor de Deus, chega de bullying, não aguentamos mais. Agora eu quero saber de vocês o seguinte: ontem, nossa seleção, todos nós passamos aquele sufoco, né? E o juiz que não terminava aquele jogo, já tinha acabado o jogo e nada, mas conseguimos aí, nos 40, depois dos 45 do segundo tempo, né? No acréscimo. O que que você já conquistou, assim, ó, ali, ó? Na ponta do limite ali. Falei, nossa, quase que não deu, mas deu certo. O que foi? Conta aqui pra mim, eu quero saber. Ixi, ó, eu no meu caso, com falta, que às vezes acontece de falta de internet, falta de energia elétrica. Aos 45 do segundo tempo, eu consegui uma vez entregar um áudio, né? Uma propaganda para um cliente. Mas, ó, foi sufoco. E o prazo tava acabando. E eu tinha mandado no mesmo dia. Aí tive problema com a internet naquele dia. Tive problema com energia elétrica, com queda de energia. Mas no sufoco eu consegui entregar com toda tranquilidade. E aí o cliente gostou. Agora eu quero saber de você. O que que você conseguiu realizar aí, ó? Aos 45, no finalmente ali, ó, no limite do prazo, mas conseguiu fazer, conseguiu realizar. Conta aqui pra mim, 91498282. Boa tarde, Caçula, 1h33. Luan Santana e Rick Martin agora.

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0: Eita, coisa boa demais. Alô, galerinha, estamos chegando. Ótima tarde pra você, obrigado pelo carinho, uma maravilhosa, uma abençoada terça-feira. A partir de agora, Daniel Santos chega pra tocar as melhores modas pra você em clima de rodeio. Bora pra cima deles. 3:04, ótima tarde pra você, brigadão pelo carinho da audiência. A partir de agora a gente vai sempre tocando as melhores, hein? 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Pessoal da LB Conveniência está com a gente por aqui também. 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Alô, galerinha, chique e bacanizado aí. Pessoal da JM Caçamba também. Alô, Marcos. Alô, Melancia. Abração todo especial pra você, uma maravilhosa. Uma maravilhosa, uma abençoada terça-feira. E a gente chega a partir de agora.
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2: Eita, coisa boa demais, tá aí, ó, 3 horas e 17 agora, hein? 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Como é que tá as coisas aí? 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Quero aqui mandar mais uma vez. Abração especial pro

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coisa boa demais. Essa é a hora do cowboy. Toda essa galera vem chegando, vem chegando. Ótima tarde pra você, viu? Obrigadão pelo carinho. Fica bem à vontade em poder participar com a gente por aqui também através do nosso WhatsApp, hein? Já anota aí, ó, 679-9149-8282. Bora pra cima deles! 3 horas 28 agora, 3h28. Vambora pra pegada do rodeio. Pessoal, pode participar, né? Amanda, oi, Amanda. Boa tarde pra você. Obrigadão, hein? Tamo junto, é nóis. É, você ficou feliz, né? Amanda teve aí a VF. Foi o palpite aí, certo, né? Foi, ó, 2-1. Aí, ó, grande Amanda, forte abraço pra você, viu? Tamo junto, é nóis. Agora vamos ver a pegada firme e forte, hein? Domingão. Deixa eu ver, ó. Cezinha também, alô Cezinha! Cezinha também tá participando com a gente por aqui também, viu? Ótima tarde pra você, valeu meu irmãozinho. Pede aí, ó, Roberta Miranda. A gente vai tocar moda pra você também, viu? Abração especial, valeu Cezinha!

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0: sabor demais, hein? Tá aí, ó, 3 horas e 36 agora. Um abraço especial lá pra Valquíria também, né? Alô, Valquíria! Como é que tá as coisas aí? Tá belezinha? Tá tudo certinho? Beleza, joia? Ótima tarde pra você também, obrigado, hein? Obrigado pelo carinho da sua participação, pelo carinho da sua audiência com a gente por aqui também, viu? Ela falou assim, cowboy, tá com aquela moda de sabadão, né? Moda de sabadão tá aqui, ó.
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0: Na terça-feira já tá querendo curtir modão de sabadão, ó. É sabadão, viu?
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Olha só, Juliana tá completando mais um ano de vida hoje, hein?

0: tá coisa boa demais, só tem as melhores. Deixa eu mandar também um abração especial lá pra Tainara, né? Alô, Tainara, ótima tarde pra você. Obrigadão pelo carinho, tamo junto, é nóis.
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0: É nóis.
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0: Mais amor demais, agora são exatamente 4 horas e 2 minutos nessa maravilhosa, nessa abençoada terça-feira. Trazendo mais informação pra você nessa tarde aqui, ó.
4: Boa tarde, Cowboy. Boa tarde, ouvintes da Rádio Caçula. O pra...

Bom dia, está com a gente por aqui também na pegada do rodeio. 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Obrigado pelo carinho da audiência, hein? 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Obrigado pelo carinho, pelo voto de confiança em nosso simples e humilde trabalho. Essa é a pegada do rodeio. 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

0: Brasil, nas fazendas Brasil afora. Coisa boa, Paulinho!
1: Eu vou salvar no negócio!
2: Coisa boa, né? Agora 4 horas 19 minutos, 4 e 19. Vambora, vambora! Coisa boa demais, deixa eu ver a participação do Jacaré do Rodeio também. Alô, Jacaré do Rodeio!
3: Alô, alô, meu irmãozinho, manda alô pra nós aqui no Santa Rita, que é o bairro da Mulher Bonita. Cê tá doido?
2: Cê tá doido, grande Jacaré do Rodeio. Uma ótima tarde pra você, valeu, meu irmãozinho. Pra todo o pessoal do Santa Rita também, ó. Receba aí o nosso abraço!
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2: Eita, coisa boa demais. Essa é a Hora do Cowboy. Dá tempo de você participar com a gente por aqui também, né? Vambora! As melhores modas sertanejas em clima de rodeio. Vou mandar também uma abração especial lá pra Érica também, né? Alô, Érica. Boa tarde pra você. Obrigadão pelo carinho. Tamo junto, é nóis, hein? Essa é a pegada do rodeio. 4 horas e 35 agora. 4 horas e 35. 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Essa galera toda lá, ó, sempre acompanhando a gente. Obrigado pelo carinho da audiência de vocês, hein? Só tem modão ajeitado, vambora de moda! Olha só, a Luciana também já está com a gente também. Oi, Luciana, boa tarde pra você. Brigadão também, viu? Tamo junto, é nóis. É só participar com a gente, pode pedir modão, que aqui a gente ajeita modão, hein? Ei, olha só, também a Paulinha. Oi, Paulinha, lá pede Jean Giovanni. Essa é pra matar saudades, né? Vamos ajeitar a moda pra você. Ajeita aí, mexerica, tá no jeito? Ei, Paulinha, pede moda aqui. O mexerica já ajeitou, tá na pegada do rodeio.

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0: tá coisa boa demais, tá aí, ó, toda essa galera, hein? Como é que tá as coisas aí? Tá belezinha? Tá tudo certinho? É? Aê, mexerica tá ali, ó, só ajeitando as modas, né? Coisa boa demais, hein? A gente só tem que agradecer. Agradecer essa galera que está com a gente também. Obrigadão pelo carinho, tamo junto, é nóis. Essa é a pegada, hein? É? Pode participar à vontade também através do nosso WhatsApp. Já anota aí, ó, 679-9149-8282. E só tem as melhores pra cima deles. E deixa eu ver, tem participação, hein? Olha só, tem celebridade com a gente por aqui também, né? E peça no homem sensacional, gente boa. Alô, Mari, como é que tá as coisas aí, meu irmãozinho? Chico bacanizado, hein? Olha só, tem a participação do Marinho com a gente por aqui também, hein? Solta aí, mexerica, solta aí, vambora.
1: Ô, Daniel, meu amigo.
0: Oi.
1: Como é que tá as coisas, meu irmão?
0: Belezinha.
1: Chegando aqui por aqui pro Trelagoa, pra nossa cidadezinha.
0: Certo.
1: Eu e meu amigo Thiago aqui, se possível, ele tem que tocar uma moda pra nós aí. Fica a seu gosto aí, meu irmão.
0: Beleza.
1: Um abraço.
0: Um abraço, hein? Grande Marinho, um abração especial pra você, meu irmãozinho. Obrigado, hein? Pra você, pro Thiagão também, toda essa galera aí, ó. Um abração carinhosamente, que Deus te abençoe grandemente sempre, hein? Grande Marinho, Daniel Santos, teve um prazer em trabalhar com esse cara, hein? Gente boa, um abraço pra você, meu irmãozinho. Grande Marinho, um abração pra você. Vambora de moda. Mas antes tem essa aqui, ó.

Coisa boa demais, essa é nossa 96 Caçula FM. 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Valeu, Marinho, esse modão top do Brasil.

0: Começamos demais, hein? 4 horas e 50 minutos. Só tem as melhores, hein, Mexerica? Hein, Mexerica, arregaça aí na programação, hein?
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0: Esse é top do Brasil.
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0: E falando em top do Brasil, deixa eu chamar aqui o Diego Luiz. Alô, Diegão. Fala com a gente,
3: tudo
0: meu irmãozinho.
3: Certo, cowboy?
0: Chique bacanizado, hein?
3: Cowboy, eu fiquei com o coração na mão ontem, rapaz, pelo amor de Deus, cara.
0: Nem fala um negócio desse, moço. Você tá doido, hein?
3: Pô, fiquei bravo porque eu queria entrar na televisão pra bater naquele juiz. Já tinha acabado o tempo, ele lá postergando.
0: Tá vendo
3: a
0: aí,
3: gente,
0: né?
3: Já tinha feito o gol e ele lá tinha do saco.
0: Mas você tá vendo aí, isso aí é pra deixar o brasileiro com a flor da pele, viu?
3: Meu Deus do céu. Eu quero fazer um bolo. Ô, cowboy, por que a gente não faz o bolão pro próximo jogo?
0: Rapaz, eu acho que eu não vou fazer, não. Sabe por quê? Se eu fazer, eu vou perder, que nas duas opções que eu dei, eu perdi, ué.
3: Tu perdeu nas duas.
0: Nas duas opções que eu fiz, eu perdi. Você tá doido aí. Você
3: acha que a gente passa dessa próxima fase, do próximo jogo ou não?
0: Ah, eu acredito que sim. Vamos torcer, né? A gente não pode desistir, né?
3: Qual que
0: brasileiro não desiste nunca, né? Cara, eu vou também nos 2-1 também, viu?
3: 2-1?
0: 2-1. Só que o Brasil vai sair na frente dessa vez, hein?
3: Será que a gente faz o primeiro, pelo menos o primeiro no primeiro tempo?
0: Pra deixar mais nós mais animado, né? Bebendo mais uma com gosto, né? A gente bebeu sofrendo demais.
3: Até engasgou, né?
0: Pai do céu, ué.
3: Ai, calma, não, pra aliviar, agora eu quero pedir uma moda, já que eu tô aqui batendo um papo.
0: Então fala,
3: posso pedir uma
0: aí
3: moda?
0: Fala pra nós qual modão você prefere curtir aí nessa tarde abençoada, hein?
3: Qualquer uma do Jean Giovanni, aquela de rasgar o peito.
0: Eita, rapaz do céu, mas você quer daquelas antigas?
3: Não, das antigas, o raizão. Na espuma da cerveja, vai.
0: Eita, vamos
3: essa ajeitar. É
0: o Mexerica tá falando aqui, ó. O Xerica tá falando pra você pagar uma pra nós.
3: Bora! Bora!
0: Tá vendo aí, né,
3: semana Xerica? Que vem no pagamento.
0: Beleza, então vamos ajeitar modão pra você aqui, meu irmãozinho. Você tá onde? Você tá de boa hoje ou não?
3: Ah, eu tô com o pé pra cima aqui, né? Como acho que é o pé semana passada. Hoje eu consegui fazer o programa aí da rádio com o pé pra cima. Mas vamos que vamos.
0: Não pode desistir, não.
3: Não pode, né, cara?
0: Tá querendo ficar em casa, mas não vai deixar você em casa, não, viu?
3: Não vamos, não.
0: De jeito nenhum.
3: Cara, a única coisa que impede...
0: De jeito
3: nenhum, a única coisa que impede de um locutor, um comunicador, não se comunicar com a sua audiência, é a voz. Perdeu a voz, já era, né?
0: Pior, aí não tem jeito, né? Esse dia eu fiquei ruim da voz também, viu? Você
3: ficou,
0: viu aí, né?
3: Ficou.
0: Aí judia mesmo, aí não tem jeito, não. Mas mesmo assim, a gente vem aqui só pra colocar as modas no jeito.

0: Mas essa moda é pra judiar mesmo, hein? Cê tá doido? Falou de cerveja, só em brilho, hein? Cê tá doido, peão? Mas amor demais, deixa eu mandar também mais uma vez um abração especial aqui pra Tainara também, né? Alô, Tainara, forte abraço pra você. Obrigado pelo carinho. Vambora de moda, hein? Olha só, é a Jaqueline também já está com a gente por aqui, também está participando com a gente aqui, ó. Ela pede moda também de Mato Grosso e Matias. Tá no jeito aí, mexerica? Aí, Mato Grosso e Matias, aqui o sistema é bruto!
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Gosta muito demais, essa é a nossa 96 Caçula FM nessa terça-feira. São exatamente 5 horas e 2 minutos, em 5 e 2 agora. Já tem informação pra você.

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Coisa boa demais, hein? Tá aí, ó, 5 horas e 57 minutos. Gente, ó, Daniel Santos tá indo embora, hein? É, Daniel Santos tá perdido, é? Tá partindo? Tá perdido com vontade de tomar um querosene. Você tá doido, mexerica, hein?

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a Polícia Civil segue investigando o assassinato de Maria José de Oliveira Bezerra, de 70 anos, encontrada morta dentro da residência onde morava em Ribas do Rio Pardo. A vítima foi atingida por 14 golpes de faca e, segundo familiares, nenhum objeto foi levado do imóvel, o que reforça a hipótese de que o autor tenha entrado na casa com a intenção de cometer um homicídio. O corpo foi localizado na manhã de segunda-feira pelo cunhado da idosa, que estranhou a ausência dela na rotina matinal. Ao entrar na residência, encontrou Maria José caída ao lado da cama, em meio a uma grande quantidade de sangue. Conforme relatos da família, a vítima levava uma vida tranquila, trabalhava como assistente social e não tinha conhecimento de ameaças ou desavenças. Imagens de câmeras de segurança instaladas em imóveis vizinhos registraram a movimentação de um homem nas proximidades da casa durante a noite do crime. O material foi entregue à Polícia Civil, que informou já ter identificado um suspeito. As investigações seguem sob sigilo para não comprometer as diligências em andamento. Maria José era filha

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0: 5, 4, 3, 2.
1: Parem! Espera aí, onde é que vocês pensam que vão? Hã? Ah?

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Alô, polícia. Eu tô usando.